0: e países falam em memorando de entendimento.
1: Olá, boa noite. Estão comigo hoje a economista Mariana Almeida, professora do INSPER e diretora executiva da Fundação Tide Setúbal, e o jornalista Leonardo Sakamoto, doutor em ciência política. Boa noite, sejam bem-vindos.
2: Boa noite.
3: Boa noite.
1: Um acordo selado entre o governo e lideranças da Câmara dos Deputados garantiu a proposta de emenda da Constituição sobre o fim da escala 6x1. O texto, que prevê um ano de transição para a redução da jornada de 44 para 40 horas semanais, deve ser votado no plenário na próxima quarta-feira. Quem está acompanhando o assunto na Câmara é a repórter Marina Mota. Marina, boa noite.
4: Boa noite, Rita. Boa noite a todos. Nesse momento, o deputado Léo Prates, que é o relator da proposta, ele faz a leitura do relatório. Ele começou por volta das 5h30 da tarde e continua a leitura até agora. Quando ele concluir a leitura do relatório, a expectativa é que os deputados vão discutir e depois votar a proposta. Hoje, o presidente da Câmara, Hugo Mota, se reuniu com diversas lideranças para fechar um acordo sobre o texto. Vamos ver na reportagem. Após reunião, a portas fechadas no Palácio do Planalto, o presidente da Câmara dos Deputados, Hugo Mota, anunciou um acordo para dar fim ao impasse sobre a proposta de emenda à Constituição que acaba com a escala de trabalho 6x1. A votação do texto, que deveria ter sido na semana passada, foi adiada por falta de acordo sobre o período de transição da medida.
5: Essa comissão especial, ela saiu do parlamento para ir até a ponta, ouvir as pessoas, ouvir os movimentos sociais, ouvir o setor produtivo de cada região, para que com isso nós tivéssemos a condição de construir o texto mais equilibrado possível.
4: Pelo acordo, o texto prevê que 60 dias depois da promulgação da PEC, a jornada passe de 44 para 42 horas semanais. E um ano depois da promulgação, a jornada passe de 42 para 40 horas semanais, sem redução de salários. A oposição chegou a propor que a transição durasse 10 anos. Por isso, o acordo foi celebrado pelo governo.
6: O país hoje vai comemorar talvez uma das medidas mais importantes para o mundo do trabalho, especialmente para os trabalhadores e trabalhadoras brasileiras. Segundo lugar, não é fácil você concluir uma negociação quando envolve muitas vezes pontos polêmicos e nós chegarmos a esse amplo entendimento, né, Marinho?
4: À tarde, a comissão especial que analisa as propostas de fim da escala 6x1 se reuniu para ouvir o relatório apresentado pelo deputado Léo Prates, do Republicanos da Bahia. A expectativa é que o texto final seja discutido e votado pelos parlamentares ainda hoje.
7: A trajetória de redução da jornada de trabalho no decorrer da história revela uma transição profunda de um regime de exploração extrema e de desigualdade humana para um modelo normativo que busca o tempo de trabalho decente.
4: Se a PEC for aprovada pela comissão, a proposta deve ser votada na próxima quarta-feira no plenário da Câmara, para seguir a apreciação do Senado. O texto precisa de 3/5 dos votos favoráveis.
8: Temos um apelo a fazer ao Senado da República, ao presidente Davi Alcolumbre, aprovado aqui, que ele também dê a mesma celeridade no Senado desse processo.
4: Rita, a gente continua aqui acompanhando a leitura do relatório do deputado Léo Prates. Quando ele terminar de ler esse relatório, os deputados vão começar a discutir e só então votar o texto. Tem a expectativa também de que possa haver algum pedido de vista, o que adiaria para amanhã a votação. Rita.
1: Obrigada, Marina. Boa noite, bom trabalho. Mari, do ponto de vista da economia, como é que você vê essa PEC da forma que ela está sendo desenhada entre a Câmara e o governo?
3: Bom, Rita, acho que primeiro dizer que é um tema econômico, mas com uma mudança que é uma mudança de um padrão ético civilizacional que escapa um cálculo econômico. A gente vai para a economia pensando em cálculo, do ponto de vista de cálculo não foi isso que mobilizou, foi uma noção de que vai ser aceito em termos de engajamento de trabalho. Quanto que é aceitável ter alguém trabalhando, o que você pode exigir, né, e enfim, dentro da força de trabalho. Então, dito isso, Quais os efeitos na economia? Sempre tem. E tem gente que perde, tem gente que ganha, né? Então, tem um processo de acomodação. Claro, no ponto de vista mais positivo, vai gerar um aumento de produtividade, acomodar, aumentar a riqueza como um todo, via consumo, seria o desenho ótimo. Mas é isso, alguns setores vão poder perder, e aí o argumento que se vem é que tem que acomodar e ter um tempo para essa acomodação. O risco é na acomodação a gente começar a querer fazer puxadinho e atrapalhar e piorar a situação, porque nos momentos de mudança forte, dá para errar mais, dá para errar muito. Então, por exemplo, se a gente for compensar cada um dos setores para tentar achar como se compensa, qual é a metodologia, vamos de novo caminhar para uma estrutura fiscal de fazer benefício que depois a gente não sabe como tirar, né? E aí tem os efeitos, aí é aquele dominó. A gente não sabe como começou, mas acaba apoiando um monte de gente no sistema empresarial, gera inflação, gera pressão fiscal, gera juros altos e a gente volta para o mesmo lugar. Então, é bom celebrar e torcer para no tempo que vai ter essa acomodação, a gente não ter nenhum erro no meio do caminho.
1: Sakamoto, e no Senado, o jogo vai ser outro?
2: Olha, não deveria ser outro, mas há uma grande chance de ser outro, porque é o seguinte, primeiro que a Câmara está mais azeitada com o governo no que diz respeito a essa pauta. No Senado, inclusive até por conta da má vontade do Alcolumbre com o governo Lula nesse momento, as coisas não estão muito bem acertadas. E cresce no Senado Federal, puxado muito pelo senador Flávio Bolsonaro, né, candidato à presidência da República, uma e os seus aliados, uma ideia que reduz, para não dizer esvazia, a mudança da 6 para 1, que é aquela ideia da PEC da hora trabalhada, que vai muito além do que a questão de jornada intermitente, não é isso não. Jornada intermitente está valendo, né? Mas tem um monte de regra, avisar antes, tudo isso. Basicamente, ao invés de contratar alguém de uma jornada única, pagando por mês, a pessoa vai poder contratar por blocos e pegar a pessoa quando é útil ao longo do mês. Com isso, você pode acabar lascando a vida da pessoa com relação a descanso, não tem previsão nenhuma para quanto a pessoa vai ganhar no final do mês. Enfim, mas isso vai ser regulado numa negociação entre patrão e empregado. Bem, se é negociação coletiva via sindicato, as coisas até se resolve. Se é no tete a tete, qualquer negociação possível entre um patrão que tem poder econômico e um trabalhador que não tem. A negociação é, se você não aceita, você está demitido, meu amigo. Então, ó, então o que que acontece? Fiquem de olho, porque deve ser aprovado na Câmara. Isso aí tem pouca dúvida de que vai ser. No Senado, se vierem com essa história dessa PEC da servidão, PEC da superexploração junto para 6 para 1, reclamem.
1: Foi liberada hoje a consulta ao saldo do Fundo de Garantia por Tempo de Serviço para quem pretende usar o FGTS no Desenrola, que é o programa de renegociação de dívidas do governo federal.
9: O primeiro dia de consulta de informações para o Desenrola registrou fila de espera virtual no aplicativo do FGTS. O Everton tentou acessar durante o dia, mas não teve sucesso. Ele vai usar parte do dinheiro para quitar uma dívida no cartão de crédito.
10: Esse dinheiro aí vai vir numa boa hora. Vou usar ele para poder liquidar a dívida. E é sempre bom a gente estar com o nome limpo, né? Porque a dignidade do homem é estar com o nome limpo. O homem sem o nome limpo não faz nada.
9: O programa do governo federal permite a utilização de até 20% do saldo disponível, ou um limite de R$ 1.000, para pagar ou quitar dívidas em atraso. A partir da renegociação com o banco, o prazo para formalização das operações é de 30 dias. Só depois de concluída essa validação pela Caixa Econômica Federal, é feito o repasse dos valores diretamente à instituição financeira para o abatimento das dívidas. Lançado no início do mês pelo governo federal, o Desenrola atende quem tem renda mensal de até 5 salários mínimos e débitos vencidos no cartão de crédito, cheque especial, empréstimos pessoais ou no FIES, o programa de financiamento estudantil. É necessário que as dívidas estejam vencidas há pelo menos 3 meses e, no máximo, 2 anos.
11: O FGTS ele foi criado pensando em ser um colchão para o trabalhador, caso ele, por exemplo, seja demitido, né? E enquanto ele não encontra outro emprego, ele conseguiria manter uma renda vindo a partir desse FGTS. O interessante é que ele possa usar essa renda extra do FGTS para pagar um pouco das suas dívidas, mas tenha em mente que o ideal, né, é que você tente não fazer novas dívidas, né?
9: A expectativa do Ministério do Trabalho e Emprego é de que sejam movimentados pouco mais de 8 bilhões de reais em recursos do FGTS com o Desenrola. Nos últimos anos, diferentes governos já liberaram o fundo para estimular a economia, com a flexibilização das regras para o saque. Em 2017, foi liberado o saque de contas inativas, uma estratégia para reaquecer a economia. Em 2019, o governo autorizou a retirada de até R$ 998 e lançou o saque aniversário. Em 2020, durante a pandemia, foi liberado o saque de R$ 1.045. Em 2022, foi autorizado o saque extraordinário de até R$ 1.000. E no ano passado, uma nova liberação foi permitida para adesão ao saque aniversário.
12: Todas foram políticas, todas tiveram, de alguma forma, um efeito de tentar melhorar, vamos dizer, a percepção das pessoas em relação ao governo central. Realmente, se você usar o dinheiro do Fundo de Garantia para pagar dívida, é uma boa coisa, porque você está pagando você tem uma taxa de juros muito alta sendo paga pelo trabalhador e um Fundo de Garantia que não rende nada. Então, poder usar o Fundo de Garantia, ele ajuda para poder diminuir o custo, vamos dizer, da dívida. É um dinheiro que não está rendendo nada e, por outro lado, você está diminuindo uma despesa que você tem.
1: A Caixa Econômica Federal informou que o grande volume de acessos simultâneos ao aplicativo do FGTS provocou uma espera maior para a conexão, mas garantiu que as consultas estão em andamento. Até o final da tarde, cerca de 1.400.000 trabalhadores autorizaram o uso do fundo de garantia para o programa Desenrola. Mari, como é que você vê o uso do FGTS, que já foi liberado outras vezes, como a matéria mostrou, nesse caso, para acabar com o endividamento dessas pessoas?
3: Então, o entrevistado falou uma coisa que, do ponto de vista financeiro, é interessante, né? O trabalhador tem forçadamente um dinheiro ali poupado que rende pouco. E ele está, no seu dia a dia, se endividando a juros altíssimos. Então, pegar um pedaço de uma coisa que está rendendo pouco para quitar o que está crescendo muito, a princípio vai fazer sentido. Agora, são dois problemas que deviam ser olhados um pouquinho mais a fundo, né? Tanto o próprio FGTS, que qual o sentido a gente manter neste formato um tipo de poupança forçada que rende pouco para o trabalhador brasileiro no momento em que estamos agora do trabalho, quer dizer, onde você coloca essa poupança sempre a serviço de uma certa tutela governamental muito forte. As várias vezes que a matéria trouxe, é isso, quando pode usar, quando se abre exceções, isso tem um jogo ali que muitas vezes é perigoso e interfere na política. E do outro lado, o endividamento, quer dizer, tem uma coisa mais profunda acontecendo na lógica de endividamento da população brasileira. Uma coisa, porque se endividar não é problemático. FIES, se endividar para fazer uma faculdade, que é importante, você vai tá investindo. Agora, e as BETs? E o excesso de incentivo a consumo de luxo, a consumos descolados da sua renda, facilitações imensas de você conseguir entrar para pagar juros. Tem uma coisa perigosa no incentivo ao endividamento que o Desenrola não vai resolver. Vai resolver agora. O que acontece no dia seguinte? Então, são dois assuntos que mereciam olhar um pouquinho mais a fundo, porque resolver hoje, o que vai acontecer se depois continuar endividando? Vai gastar mais um pedaço do FGTS? A gente vai acabar com ele aos poucos, lentamente?
1: O Sakamoto, e o endividamento que está no centro dessa disputa política eleitoral, certo?
2: Certo. A gente está... eu repito aqui, que nem o papagaio com câimbra, quem acompanha a gente aqui sabe, desde 2023 que o Lula seria reeleito, né, caso chegasse em outubro. E a percepção sobre a melhora da qualidade de vida das pessoas através da ampliação do poder de compra estivesse de vento em popa. Caso contrário, ia entrar um monte de outros poréns e entretantos, assim, que é a situação. A inflação até controlou, né, apesar de ter parado num patamar alto, né, o governo chegou a comemorar, mas aí veio o quê? Dívidas. Veio dívidas que tiravam um pedaço mensalmente dos trabalhadores que eles pretendiam comprar. A pessoa tem até aumento, ganha emprego, tudo isso, mas tem uma dívida, tem que pagar. E aí, como a Mariana colocou, você tem juros, não adianta você resolver o desenrola é um paliativo. É claro, paliativo importante agora, porque a pessoa está se afogando, mas é um paliativo se você não resolver juros. Agora, você tem questão também de juros, tem questão de educação financeira, você tem questão de BETs, como a Mariana lembrou, BETs, que é um programa de transferência de renda incrível, hein? De pobre para rico no Brasil. Né? É que nem juros, juros é de pobre para rico. Bete de pobre para rico. Quando não for resolvido isso, a gente vai continuar sangrando o bolso de quem menos tem.
1: E veja a seguir, o levantamento mostra que grande parte das votações na Câmara e no Senado é feita sem o registro dos parlamentares. E veja também, Donald Trump diz que as conversas com o Irã estão progredindo, mas ameaça e faz novos ataques se um acordo não for fechado. A gente volta já.

hoje tem Metrópolis e você vai ver, milhares de pessoas enfrentaram frio e chuva. Mas valeu a pena. Sobrou energia para quem curtiu mais de 1.200 atrações na Virada Cultural de São Paulo. Acompanhamos uma aula sobre os bastidores da Companhia Nacional Ópera de Pequim. Os participantes tiveram a chance de conhecer os pilares dessa arte milenar. E uma exposição em São Paulo com mais de 100 itens de Burle Marx. São projetos, fotografias e documentos que mostram a relação do paisagista com as espécies nativas. Eu te mostro hoje, depois o Roda Viva. Até lá!

0: Diplomatas iranianos chegaram ao Catar para prosseguir com as negociações de paz com os Estados Unidos. Apesar de Teherã adotar um discurso mais cauteloso, o presidente Donald Trump disse que as conversas estão progredindo, mas ameaça fazer novos ataques se um acordo não for fechado.
1: O restabelecimento da internet no Irã pode sinalizar que o acordo de paz com os Estados Unidos está próximo. A ordem veio do presidente persa nesta segunda-feira. Os iranianos ficaram quase 3 meses com acesso restrito à rede por conta dos conflitos e protestos. A imprensa iraniana também passou a noticiar hoje, pela primeira vez, os principais pontos para uma reconstrução do país. O movimento é visto por especialistas como uma possibilidade de que a guerra chegue ao fim. As principais autoridades iranianas desembarcaram no Catar para dar continuidade às discussões diplomáticas. Estados Unidos e Irã trabalham em um memorando de entendimento para criar um roteiro para resolver as questões pendentes. Em sua rede social, Donald Trump publicou nesta segunda-feira que as negociações com a República Islâmica do Irã estão progredindo bem. E completou: ou será um ótimo acordo para todos, ou nenhum acordo. De volta à linha de frente e aos tiroteios, mas maiores e mais fortes do que nunca, e ninguém quer isso. Apesar dos sinais de otimismo, o discurso de Teherã ainda é cético. O porta-voz do Ministério das Relações Exteriores admite os avanços nas negociações mediadas pelo Paquistão em boa parte das questões discutidas, mas por enquanto descarta que a assinatura seja iminente.
2: O único ponto em aberto, né, que nem a imprensa iraniana, nem a imprensa ocidental dos países democráticos que colocam, é a questão do programa de enriquecimento de urânio do Irã. Esse talvez é o único ponto de entrave ainda para se alcançar de fato. Mas chama muita atenção, quando a gente olha a imprensa iraniana, os sinais que são trazidos a partir de Teherã.
1: Trump também exigiu que aliados do Golfo assinem os acordos de Abraão, iniciativa firmada em 2020, durante seu primeiro mandato, que retomou as relações diplomáticas entre Israel e países como Emirados Árabes Unidos e Bahrein, e sugeriu que o Irã deveria aderir à iniciativa. Porém, Israel anunciou que vai intensificar os bombardeios contra o Hezbollah no Líbano, apesar da trégua de 16 de abril. O primeiro-ministro Benjamin Netanyahu acusou a milícia xiita, apoiada pelo Irã, de ignorar advertências para interromper os ataques. Teherã exigiu o fim das ações como uma das condições nas negociações de paz com Washington.
2: São esses países que hoje são trazidos para as negociações que são do Golfo Pérsico aceitarem assinar os acordos de Abraão e reconhecerem Israel, e também se esses países irão reconhecer hoje a política israelense, que define praticamente a existência de apenas um Estado, não prevê a existência de dois Estados, um Estado árabe e um Estado judeu.
0: E agora há pouco, forças dos Estados Unidos atacaram o sul do Irã. Foram atingidas bases de lançamentos de mísseis e barcos suspeitos de colocar minas nas águas do Estreito de Hormuz. Segundo o Comando Central Norte-Americano, foi uma ação de autodefesa para proteger suas tropas e Teherã ainda não se manifestou. Sakamoto, o Trump tenta transformar, primeiro que, né, a gente acreditava que realmente o acordo estava mais próximo e houve esse ataque há pouco, né? Mas ele tenta transformar esse acordo, qualquer acordo, em uma vitória eleitoral que possa estar, inclusive, longe das metas iniciais do início da guerra, embora elas não fossem muito claras.
3: Então, primeiro, para ter acordo, precisa parar de haver as hostilidades de ambos os lados, porque fica difícil sentar na mesa de negociação com bomba correndo de um lado para o outro, com o açougueiro de Gaza, Benjamin Netanyahu, ameaçando o Líbano novamente, né? Então, aí fica super complicado e fica super difícil. Mas, dito isso, um acordo, quando acontecer, a gente espera que aconteça, né, para pôr fim a esse conflito estúpido, mas quando acontecer vai ser uma vitória do Irã. Ah, você está torcendo pela teocracia? Não, pequeno leprechaun, pequeno gafanhoto, eu não estou torcendo pela teocracia iraniana, que também esfola vivo dissidente, eu não estou falando isso. O que eu estou falando é o seguinte: a maior potência militar do planeta vai lá, diz que vai acabar com a guerra rapidinho, de que inclusive já tinha destruído toda a capacidade militar do Irã, e aí o que acontece? O Irã resiste. O Irã, não só isso, como o Irã estrangula 20% do fluxo global de petróleo que sai ali do Golfo Pérsico, passando por Hormuz. E aí os Estados Unidos têm que fazer o quê? Tem que se rebolar, virar nos 30 para tentar resolver a situação. E agora pode chegar. Estamos aonde? Estamos exatamente no ponto antes da guerra, discutindo o programa nuclear iraniano, que é muito difícil imaginar que o Irã vai ceder totalmente. Não vai. Então, algumas concessões poderiam ter sido feitas, inclusive, sem a guerra. Né? O público americano concorda, ele está tentando resolver o problema, porque tem eleição de meio de mandato agora em novembro, vai renovar o Senado, vai renovar a Câmara, ele pode perder maioria. Agora, o público eleitor está tão pé da vida com ele por conta da inflação, que talvez, mesmo se ele tiver todo esse acordo agora, não seja o suficiente para conseguir os votos e manter a maioria que ele precisa.
4: Rita, posso atrapalhar? Queria só discordar. A gente não está exatamente no mesmo ponto que estava antes da guerra, porque agora o Irã descobriu que pode fechar o Estreito de Hormuz.
5: Antes da guerra, o Estreito de Hormuz estava aberto.
4: Exato. Aberto. A gente agora sabe que 20% do petróleo internacional, quer dizer, que enfim, a maior parte, inclusive, pode de repente não sumir, e a gente pode ter um efeito inflacionário, claro, permanente no campo energético para o mundo todo.
3: Então, ou seja, é pior.
4: Exatamente, isso é pior e com um efeito econômico importante para a gente como a gente. O Boletim Focus de hoje de manhã saiu, por exemplo, que a inflação no Brasil, perspectiva, já está para mais de 5 no final desse ano. Quer dizer, além de subir o patamar, ainda não se vislumbra uma queda, porque começa a desorganizar as cadeias produtivas, começa a desorganizar a precificação. Então, acho que esse é um efeito que, acordo, mas chegando agora, já criou uma instabilidade permanente. Quer dizer, e aí? Vai ficar ou não vai ficar? Isso sem falar o zigue-zague das bolsas, que toda hora, para cada anúncio aí, tem alguém ganhando e alguém perdendo.
3: Vamos ver o pessoal colocar. Vamos ver se vai ter agora no 7 de setembro de novo bandeira dos Estados Unidos arqueada na Paulista comemorando o Trump, né? E como a Mari colocou, isso afeta a vida de todo mundo.
0: Falta transparência na maioria das decisões tomadas pelo Congresso. Grande parte das votações é feita de forma simbólica, sem registro dos votos de cada parlamentar. No último ano, mais de 60% das votações na Câmara foram simbólicas. E no Senado, passaram de 80%.
6: Quando deputados aprovaram na semana passada o projeto que dificulta a punição por irregularidade nas contas de partidos e candidatos, ninguém conseguiu saber como votou cada parlamentar.
7: Em votação, aqueles que forem pela aprovação permaneçam como se acha. Aprovado, foi mantido o texto.
6: A votação foi simbólica. O rito adotado para apreciar 14 dos 18 temas incluídos na pauta no dia. Tem sido assim faz tempo. Entre 2015 e 2025, as votações simbólicas foram maioria na Câmara e no Senado, segundo o levantamento do jornal Folha de São Paulo. Só no ano passado, por exemplo, deputados fizeram 420 votações simbólicas e 215 nominais. Foi o caso da aprovação em outubro de uma medida provisória que mudou regras do setor elétrico e favoreceu um empreendimento no norte do país. Na Câmara, o processo durou poucos segundos.
8: Aprovada, a matéria vai ao Senado Federal.
6: A situação foi a mesma no Senado. Para saber como foram os votos, é preciso pesquisar nos registros da sessão daquele dia. É possível então ver que houve um voto contrário do senador Eduardo Girão, do Novo do Ceará.
9: A preferência pela votação simbólica está prevista no regimento das duas casas do Congresso. O texto determina que os votos nominais devam ser usados nas situações que exigem o chamado quórum especial, como nas propostas de emenda à Constituição. É nesta situação que o voto de cada parlamentar aparece no painel.
10: Essas votações simbólicas, elas são comuns em qualquer democracia. O problema é o excesso. E o problema é quando a população não é informada do que acontece nos bastidores, para que os partidos previamente estabeleçam esse tipo de acordo entre eles. E os partidos fazem exatamente para poupar tempo, para acelerar votações e evitar grandes debates. Mas por se tratar da Casa do Povo, que é o Congresso Nacional, deveria haver mais transparência nesses processos, né?
0: O Sakamoto, foi banalizado esse mecanismo? Então, se decide ali uma coisa sem que esse voto seja registrado, sem que a gente saiba quem votou, quem concordava, quem discordava, enfim.
3: Então, esse é um problema muito grande, porque é o seguinte, em tese, né, não apenas o registro é importante como forma de accountability, como forma de transparência, de prestação de contas, né, mas, inclusive, para poder seguir as regras do jogo. Aí você vai falar assim, então, com base nisso, em algum momento, alguém vai poder pedir a anulação daquela votação, questionamento disso no Supremo Tribunal Federal. A questão é que isso é feito em torno com, até o entrevistado comentou, com acordo partidário, com acordo de de líderes. Os líderes concordam com isso. Então é muito difícil imaginar que uma coisa que está dentro do regramento e da autonomia da Câmara e do Senado, o Supremo vai chegar e vai falar, olha, isso aqui não rola porque houve isso, né? Agora, eu acho que isso é um excelente momento para ampliar a discussão da questão da transparência de votação. Tem votações no Congresso que são sigilosas. O ideal seria que toda a votação ocorrida no Congresso Nacional fosse transparente e nominal, para que, no final das contas, os eleitores pudessem cobrar dos deputados e senadores.
0: Mari, justamente sobre isso que eu queria falar com você. O eleitor, então, perde a capacidade de saber como o seu deputado votou num cenário que muitas vezes nem se lembra em quem votou, né? Mas vamos supor que ele saiba, votei em fulano, votei em ciclano, essa pauta é importante para mim, né? Se perde essa capacidade, então.
4: Sim, isso é um pouco o accountability, né, que o Sakamoto trouxe. Você não tem como dizer, olha, eu tô seguindo aqui, o meu candidato votou assim, votou assado, ou mesmo para a próxima eleição, quero saber como votou, né, para puxar isso. Agora, de outro lado, fica muito nítida também, muito nítido o poder dos líderes de partido, das lideranças, dos relatores, porque é aí que se decide qual vai ser a votação que vai seguir esse mecanismo e qual não. E aí são vários os motivos que acabam levando os líderes a esse caminho, para, enfim, apaziguar problemas internos. Uhum. E aí abre esse baú horroroso que a gente tem convido cada vez mais, das influências, das coisas menos republicanas que aparecem nas trocas de relação. E o resto acaba indo também um pouco nessa mesma toada, né? Então é bem problemático e a população está bem afastada dessa solução.
0: Um terremoto de magnitude 6,9 na escala Richter atingiu o norte do Chile nesta tarde. O fornecimento de energia elétrica foi interrompido nas regiões de Antofagasta e do Atacama. E até o momento não há informações de feridos ou de prejuízos. A Marinha chilena já descartou a ameaça de um tsunami na costa do país. O Centro de Sismologia da USP registrou relatos de tremores sentidos em algumas regiões do estado de São Paulo e também do Paraná. Veja a seguir, Big Techs pedem que o Supremo Tribunal Federal faça uma revisão do decreto que atualiza o marco civil da internet. E veja também, o Papa Leão XIV escolhe a inteligência artificial como tema da sua primeira encíclica. A gente volta já.

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0: As Big Techs pedem que o Supremo Tribunal Federal faça uma revisão no decreto que regulamenta o Marco Civil da Internet, assinado pelo presidente Lula.
1: Meta, OpenAI, Google, Quai e TikTok são os grandes provedores por trás do documento. Na carta aberta à Câmara Brasileira de Economia Digital, a Associação Latino-Americana de Internet e o Conselho Digital do Brasil alegam que os decretos convertem em obrigações trechos de uma decisão judicial proferida sem unanimidade e ainda sujeita a recursos, envolvendo temas como responsabilidade dos provedores, moderação de conteúdo e o funcionamento dos serviços digitais no Brasil. E que as regras tocam em temas de alta sensibilidade, como liberdade de expressão, atividade econômica, comércio digital e a responsabilidade dos provedores, demandando reflexão antes de se transformarem em comandos regulatórios. Alerta também que a decisão judicial pode vir a ser esclarecida, ajustada ou aperfeiçoada pelo STF. Os decretos assinados pelo presidente Lula entram em vigor em 60 dias e regulamentam a decisão do STF de 2025, que ampliou a responsabilidade das plataformas por conteúdo de terceiros. Atribui à Agência Nacional de Proteção de Dados o poder de fiscalizar as empresas sobre o cumprimento das novas obrigações e de aplicar punições e até a suspensão e proibição de atividade, além de criar regras para coibir a violência digital contra mulheres. O Supremo já definiu que as plataformas têm a obrigação de atuar para promover temas como crimes antidemocráticos, terrorismo, incitação a racismo e induzimento a suicídio, podendo ser punida se houver falha sistêmica.
2: Há uma tentativa política, há uma tentativa do STF e do governo federal de proteger as pessoas, de evitar crime, de uma série de coisas, e agora há uma tentativa das Big Techs de compreender melhor como elas devem se portar frente a isso. E o papel da agência reguladora é agora dar o tom desse decreto. O decreto está lá, está dado, mas ela explicitar e explicar melhor como as coisas devem ou deverão acontecer, inclusive em termos de punições e tudo mais.
0: Mariana, você acha que as Big Techs estão realmente preocupadas com essa questão de liberdade de expressão, ou o medo delas é de perder esse poder gigante econômico que elas têm?
3: Bom, Rita, o empacotamento da liberdade de expressão enquanto justificativa é o que se usa aqui no Brasil, lá fora. Agora, obviamente, o que está por trás também isso é, eu não sei nem se é a perda do poder, porque vamos combinar que ela ainda sustenta um poder gigante, assim, são feudos de entrada das Big Techs que os serviços, ninguém está, o decreto não pede para parar de usar, né? Para não ter, para ter restrição, uma maior publicização do efeito das redes das Big Techs, não. Então, assim, o poder delas ali de continuar gerindo é gigantesco, mas você está adicionando responsabilidade. E a vontade de não ter responsabilidade é que chama atenção, assim, porque é isso, temos um problema muito grande de tudo que passa pelas redes e que uma quantidade grande de crimes, inclusive, que poderia ser evitado, poderia ser contido o seu efeito. E aí, se você tem esse poder tão grande, que é isso que as redes sociais têm, um grande poder em acesso de dados, em gestão de informação, e se você não conseguir, não puder se responsabilizar para também usar para algo positivo, podem ter erros aqui e ali? Podem, mas já tem, né? E já são maiores, com efeitos muito grandes. Então, acho que é menos sobre perder o poder, porque também acho que não perde totalmente agora, mas sobre a recusa a ganhar uma responsabilidade. Aí fica a dúvida, né? A gente quer empresas tão grandes, tão poderosas, com tanto recurso, e que se recusam a assumir essa colaboração?
0: Ô Sakamoto, você acha que esse discurso de risco à liberdade de expressão virou ali uma estratégia política dessas plataformas?
4: Ah, concordo plenamente, é o que a Mari colocou, gente, não é que esse decreto foi um, para usar analogia agora, não é que aconteceu um grande terremoto, né, nos Andes e mexeu com tudo, etc e tal, é como se tivesse fugido um ninja andino e tentando, na verdade, mexer numa coisinha pequena de um grande problema. A situação é a seguinte: plataforma, gente, é rede social. Vocês acham que ela é neutra? Não é. Tem um algoritmo que decide o que você vai ver, quando você vai ver, o que vai ser escondido. Ela já não é um espaço neutro. E esse espaço que já não é neutro precisa de um mínimo de regras que funcionem para evitar que crianças sejam vítimas de violência, que mulheres sejam vítimas de violência, que minorias de indireitos sejam vítimas de violência, que não seja a festa do caqui lá dentro. Porque as regras hoje garantem, de certa forma, permitem, pode dizer, que isso aconteça. Os decretos vão nesse sentido. As plataformas não aceitam mover um milímetro. Por quê? Porque a partir do momento que elas forem responsabilizadas, como a Mari colocou, elas podem ser responsabilizadas por outros problemas que estão nas redes sociais. Sabe? Eles estão com medo de passar o boi, passar a boiada, né? E essa, aí sim, e essa boiada é uma boiada de liberdade, de dignidade, de garantia de direitos. Hoje, elas estão usando a justificativa de liberdade de expressão. Na verdade, elas estão defendendo liberdade empresarial, que não pode se suplementar. Não pode suplantar a Constituição.
0: E o Papa Leão XIV escolheu a inteligência artificial como tema da sua primeira encíclica publicada hoje. O documento pede que líderes mundiais desacelerem o avanço da tecnologia para proteger o ser humano.
5: O documento, chamado Humanidade Magnífica, alerta sobre as decisões tomadas pela inteligência artificial. O Papa afirma que a tecnologia não é neutra e carrega os preconceitos de quem a programa. Ele pede regras internacionais urgentes e uma vigilância independente sobre as big techs.
6: Artificial intelligence needs to be disarmed. The word is strong, I know. But deliberately chosen because this moment needs words capable of attracting attention, awakening consciences, and indicating paths forward for humanity.
5: O Papa critica também o que chama de cultura do poder e a concentração da tecnologia nas mãos de poucas empresas ricas. O texto defende que os lucros não podem justificar a perda em massa de empregos. Além disso, denuncia as novas formas de exploração no mundo digital, citando pessoas que ganham muito pouco para treinar os sistemas de inteligência artificial.
7: O Papa Leão XIV, então, ao espelho do Leão XIII, um século atrás, se preocupa com esses trabalhadores que estão lá no cotidiano, que são chamados pelo Leão XIV agora dos novos escravos do século XXI e para quem a gente deve dirigir bastante a atenção.
5: O Papa Leão XIV tratou ainda de temas históricos e pediu desculpas pelo papel da Igreja Católica no período da escravidão, chamando o fato de ferida na memória cristã. Por fim, o pontífice pediu um investimento na educação digital dos mais jovens, mas que nunca deixem de lado a convivência real, o olho no olho e o contato físico. A preocupação do Vaticano é comprovada por um relatório divulgado pelo Fundo Monetário Internacional. O estudo aponta que cerca de 40% dos empregos em todo o mundo devem ser afetados pelo avanço da inteligência artificial. O grande desafio apontado por economistas e especialistas em IA é que, ao contrário das revoluções industriais do passado, a tecnologia agora mexe com funções de alta qualificação, exigindo que os governos corram contra o tempo para requalificar esses trabalhadores.
8: Não é demonizar em nenhum momento a inteligência artificial, mas compreender o impacto importante que ela vai ter na nossa sociedade. Que a gente precisa fazer o letramento digital e o letramento na inteligência artificial. O que é isso? Ensinar as pessoas a usar essa tecnologia para que elas continuem tendo relevância no mercado de trabalho, dominado por quem sabe usar. Então a capacitação, o treinamento, a incorporação dessas tecnologias é importante que aconteça o tempo todo, nas empresas, nas escolas, né, nas universidades e na nossa sociedade como um todo.
0: Mariana, o Papa tem um papel institucional importante e olha ali as questões do tempo, né, e se coloca sobre elas. E ele, inclusive, fala dessa vigilância sobre as big techs e sobre a inteligência artificial, né? O que você acha desse posicionamento dele?
9: Acho que até uns entrevistados trouxe, né? Tem uma questão de se colocar ali em prol, de um lado, que é esse lado dos mais necessitados, preocupado com a questão do trabalho, mas eu acho que ele traz num outro patamar também ali, quando ele tenta relembrar questões que tem a ver com o que nos define como humanos, que é muito focado na religião, né, também. A religião, de alguma maneira, é esse trabalho sobre o humano e o mistério, aquilo que a gente não define, e isso, mas que cria uma certa unidade dos seres vivos em torno disso. E aí, quando ele, com essa responsabilidade, essa força, vem falar de IA, acho que chama a atenção que se trata, não é só mais uma tecnologia, né? Tem uma questão ontológica baseada na IA, que é o quê? O que é o ser humano? Se tudo pode ser substituído, se a máquina pode pensar, elaborar, transitar, então o que é nosso? O que fica?
0: E o que vai sobrar pra gente, né?
9: Exatamente. Então, assim, eu acho que isso é, sim, muito tema de religião, porque a religião pensa sobre isso, sobre humanidade, né? Então, acho que é tempo de falar da humanidade, nada mais atual do que a provocação que a IA nos coloca.
0: Como é que você vê essa encíclica do Papa Sakamoto?
4: Existe uma discussão muito forte globalmente para que as empresas e os governos e as sociedades sentem-se e reflitam nesse processo de desenvolvimento da inteligência artificial, principalmente a generativa. E isso não aconteceu. Bem pelo contrário, existe uma corrida global neste exato momento entre o Ocidente e o Oriente para ver quem desenvolve os modelos melhores, os modelos até chegar num modelo, buscar um modelo consciente, alguma coisa nesse sentido. Sem a preocupação ética. Há uma cobrança para isso e basicamente o mundo, em troca de dinheiro, largou mão desta reflexão. Então, o que acontece? É extremamente bem-vindo que um líder religioso, neste caso, venha e traga o quê? Vamos fazer essa discussão ética, vamos fazer essa reflexão. E quem lê a encíclica vai ver que ele não está demonizando a inteligência artificial. Ele está falando, não, é importante, tem coisas importantes e boas que saem disso. A questão é que uma coisa é ser importante e bom. A outra coisa é você aceitar que ela exclua a humanidade do processo.
0: Hoje é o Dia Mundial do Futebol e o Roda Viva entra em clima de Copa do Mundo, não é mesmo? Ernesto Palha, direto dos estúdios, boa noite.
10: Estamos aqui aquecidos já ao lado de, simplesmente, Cafu, o capitão do Penta, o homem que mais vestiu a camisa verde e amarela em campo pela seleção brasileira em toda a história. Cafu, seja bem-vindo, muito obrigado. Queria te perguntar logo de cara, você acha que com a seleção de Ancelotti, o Brasil consegue bater o seu recorde e vai para o Hexa?
11: Ernesto, boa noite a todos os telespectadores. Com certeza, eu sou muito otimista, principalmente com a vinda do nosso glorioso Ancelotti, que veio a brilhantar mais ainda a nossa seleção brasileira, com toda a sua experiência, com toda a sua bagagem que vem do futebol. Tenho certeza que o Brasil vai fazer uma grande Copa do Mundo e, se Deus quiser, trazer o Hexa para casa.
10: E o Neymar? Mas não responde agora, só às 10 da noite com o Roda Viva, estamos esperando por você, até já.
0: Obrigada, Ernesto. E o Roda Viva começa logo depois do Jornal da Cultura. Veja a seguir, o presidente Lula passa pela primeira sessão de radioterapia após a retirada de um câncer no couro cabeludo. E veja também, movimentos sociais pressionam por uma mulher negra no Supremo Tribunal Federal. A gente volta já.

0: os pobres acabam por ver mais do que o mundo está sendo. Nós estamos contentes com o nosso conforto. E tudo isso é um entrave à produção do conhecimento e um entrave à produção do futuro.
1: Mas o pobre em abstrato sempre é sábio?
0: Ele sempre é sábio porque ele conhece a experiência da escassez.

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1: O presidente Lula passou hoje pela primeira sessão de radioterapia após a retirada de um câncer no couro cabeludo.
2: A radioterapia faz parte do tratamento complementar da retirada de um câncer de pele realizada em abril em São Paulo. O procedimento tem caráter preventivo e não deve causar efeitos colaterais. Por isso, Lula pode manter normalmente a agenda de trabalho. O presidente vai passar por mais 14 sessões. Os médicos afirmaram que o tumor era localizado e que não se espalhou para outras partes do corpo. A lesão foi identificada como um carcinoma basocelular, o tipo mais comum de câncer de pele, associado à exposição crônica ao sol. Por esse motivo, Lula tem aparecido em público com um chapéu.

0: importantes se eles não forem tratados precocemente.
1: Depois do Senado rejeitar o nome de Jorge Messias para uma vaga no Supremo Tribunal Federal e do presidente Lula cogitar indicá-lo novamente, movimentos sociais pressionam por uma mulher negra na corte.
2: A Educafro, que trabalha pela inclusão de pessoas negras nas universidades, o Instituto Juristas Negras, criado para enfrentar racismo e sexismo no sistema judicial brasileiro, e o grupo Mulheres Negras Decidem, da Secretaria Nacional de Mulheres do PSB, retomaram as campanhas para a indicação de uma mulher negra para ocupar a vaga no STF. A Educafro lançou uma lista com 15 indicações.
3: Nós queremos falar para o Lula que, se ele está com dificuldade de conhecer as mulheres negras juridicamente potentes, que ele marque um jantar no Palácio Alvorada e conheça todas elas. E ele vai poder escolher com mais firmeza. Enquanto o STF for um espaço de homem e branco, o Brasil está muito atrasado e muito afastado da Convenção Interamericana, que exige que o Brasil seja diverso.
2: Essa movimentação voltou à tona depois da rejeição pelo Senado do nome do advogado-geral da União, Jorge Messias. Nos bastidores, Lula avalia insistir na indicação dele, mas há dúvida se a avaliação do mesmo nome pode ser apreciada ainda este ano.
4: A legislação que estabelece que talvez essa análise não possa ocorrer no mesmo ano é uma legislação chamada Ato da Mesa do Senado, que é um ato editado pelo presidente da Casa Legislativa, ou seja, pelo presidente do Senado, regulamentando o regimento interno do Senado. E é um ato que foi editado em 2010 pelo então presidente, e desde então ele ficou lá esquecido. A dúvida é se este ato lá de trás pode proibir uma nova deliberação sobre a autoridade novamente indicada pelo presidente.
2: A nomeação de uma jurista negra seria um fato inédito na história do Supremo Tribunal Federal. Hoje, a única ministra do STF é Carmen Lúcia. Pesquisa recente do Datafolha revelou que 51% dos brasileiros consideram muito importante a escolha de uma mulher para a corte e 46% de uma pessoa negra.
4: A diversidade enriquece os argumentos do tribunal, melhora a deliberação, melhora a forma como a sociedade se vê representada naquela corte e, consequentemente, melhora a forma como a corte é vista pelo restante da população. A questão é trazer novas visões, trazer novas percepções para todo tipo de questão jurídica. Isso é mais um indício de que é muito importante ter mulheres no tribunal.
1: Sakamoto, do ponto de vista político, você acha que o Senado teria coragem de rejeitar uma mulher negra? Se indicada pelo presidente Lula, obviamente, não teria não pegaria mal, não teria um impacto político negativo bem maior do que teve do Jorge Messias, que não teve impacto nenhum?
5: Eu até escrevi sobre isso, a gente estava comentando antes, a gente conversa, tá, gente? No meio do negócio a gente conversa. Então eu estava até comentando que eu escrevi um texto sobre isso, etc., defendendo a indicação de uma mulher negra, que ia ser difícil para o Senado rejeitar. Só que, sim, o Senado, esse Senado rejeitaria. Esse é o problema. Ia custar caro. E aí, pro Lula, é que se o Lula abraçasse essa estratégia, né, infelizmente eu acho difícil, infelizmente mesmo, porque o Lula ele é muito politicamente esperto para algumas coisas, mas em outras ele bate cabeça, que eu acho esquisito, que é o seguinte: se ele propõe uma mulher negra e é aprovado, vai ser um ganho civilizacional pro Brasil. Se ele propõe uma mulher negra e é reprovado, que é uma grande possibilidade de acontecer, o Senado vai levar chumbo da população. Por quê? Porque é uma coisa óbvia, né? O quê? Só quer clube branco, só quer o STF como um clubão de cueca, homem, branco, cis, etc. tal. Então, ou seja, tecnicamente é um jogo de ganha-ganha. Agora, na cabeça do presidente, acho que não vai funcionar assim.
1: Mari, como é que você vê essa questão? Seria um ganho de representatividade para o STF e também para o jeito que a população olha para a Suprema Corte, né?
6: Sem dúvida, acho que é uma oportunidade histórica que se ganhou de novo de reforçar isso. Primeiro, diversidade de gênero, diversidade de raça, mas também de tirar algo que o presidente Lula falou na indicação do Jorge Messias.

0: tem que ser alguém que eu confio, né? Tem que ser alguém... Não é isso que é para embasar a indicação de um ministro do Supremo Tribunal Federal. O Supremo, ele é o árbitro, né? E o que mais está em questão ultimamente é justamente a capacidade da justiça de cumprir o seu papel. Isso faz definhar muitas relações sociais, muitas capacidades de cooperação, de senso de coletivo no país. Então, se pudesse fazer aproveitar essa chance e escolher, não pela proximidade, mas escolher pela representatividade, pela diversidade, pelo papel histórico que isso ia ter, eu acho que a gente tem que lutar e falar disso até o final.
1: Eu agradeço a participação da economista Mariana Almeida e do jornalista Leonardo Sakamoto. Boa noite, foi um prazer recebê-los. E a gente termina essa edição com o clipe oficial da Copa Daí Daí, estrelado por Shakira. Ao lado do artista nigeriano Burna Boy, a cantora colombiana gravou várias cenas no Maracanã durante a turnê pelo Rio de Janeiro no começo do mês. O clipe tem ainda a participação das crianças do grupo Ghetto Kids da Uganda e dos jogadores de futebol Vini Júnior, Mbappé e Messi, que homenageiam os craques Pelé e Maradona. Para você é uma ótima noite. O Jornal da Cultura volta amanhã. Fique agora com Roda Viva.

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2: É muito bom contar com a sua companhia todas as noites. Aqui a gente ouve boa música, a gente fala da vida, a gente compartilha ideias e a gente, na verdade, só reconhece no outro aquilo que tem dentro da gente. Se os nossos olhos forem bons, todo o nosso corpo também será. Procure enxergar o que há de bom no outro e você com certeza encontrará em você muitas qualidades. Para começar mais uma sequência, Robbie Williams, Feel.

Marília Mendonça marca presença no Slow. Alô, porteiro. Um beijo para o Fernando, final do telefone 9004. Ana, sou motorista e não perco o Slow. Boa semana para você também, Fernando. Muito obrigada pela participação. Carlinhos, Ana Paula, adoro a sua programação. Gostaria de ouvir Placa Luminosa. Anotado o seu pedido, Carlinhos. Um beijo. E o Leomar, Aninha, gostaria de lembrar que precisamos fazer algo pelos nossos irmãos no Rio Grande do Sul. Verdade, Leomar, muito obrigada pela sua participação. Procure um posto de coleta, uma igreja, algum lugar que você possa deixar a sua doação.

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1: 10:25.
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Aqui no Slow, sempre às terças e quintas, tem o quadro Amor de Cinema. O veterano Phil Collins, para começar e muito bem a sequência, Against the Odds.

aqui no Ritmo do Amor, um dos sucessos do Bruno Mars, Grenade. Antes, Rita Lee, Doce Vampiro. Um beijo para o Thiago, final do telefone 8894. Um beijo para a Marisa, final do telefone 9072. Um beijo para a Valesca. Ana Paula, adoro a sua programação. Mande um beijo para o meu marido, Ademir. Hoje completamos 24 anos casadíssimos. Um beijo para vocês, felicidades. E um beijo também para Ana Paula, minha xará. Oi, xará, uma linda noite para você também, obrigada. Ela gostaria de ouvir Roupa Nova e eu já anotei o seu pedido.

demais passar 2 horas com você. Eu ficaria mais tempo aqui. Mas está na hora de encerrar o slow desta segunda com Roupa Nova, Força do Amor. E antes eu toquei Chris DeBurr, Love is My Decision. Para você uma semana excelente, uma semana extraordinária.

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1: 10:52.
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0: Cor, da Pedrinho. Quem lembra dessa música? Segunda-feira pega no tronco ou não, hein, gente? E o mood de segunda-feira, que loucura! Aqui é o Rodrigo Campos no seu radinho. Bora abrir os trabalhos e começar a semana juntos, hein? Deus abençoe, vai ser uma semana boa pra todos nós, gente. Simbora, tá tudo jóia por aí? Tudo jóia, jóia? Então demorou, vamos ouvir música. Hoje vai ter Murilo Rufi.
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0: Vou tocar Isa com o Ivandro. Vai ter a Marília Mendonça. Você gostou, né? Então vamos lá. Pra começar os trabalhos, tem Simone Mendes. Tá no ar o Top Tunes.

Eis aí, mó paz, Isa e Vandro aqui no nosso Top Tunis. Gente, Henrique e Juliano surpreenderam seus fãs quando lançaram de uma vez só 11 faixas do DVD To Be Brasília, gravado no Mané Garrincha. Entre elas veio o hit Devia Ser Proibido. A música fala sobre presenciar um antigo amor beijando outra pessoa, trazendo a identificação de histórias possivelmente vivenciadas pelo público. Meu Deus, isso deve ser muito ruim, hein? Deus é mais. Bora ouvir, Devia Ser Proibido, Henrique e Juliano.

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1: 11:19.
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segundamos! Boa segunda, boa semana, dia 20 de maio, hein? Já já dá o prazo de entregar o imposto de renda, não esquece. A pergunta que eu faço sempre aqui é: falta muito pro 13º? Gente, aqui é o Rodrigo Campos no seu radinho. Bora continuar o Top Tunes. Kleber e Cauã e Manu Batidão.

Circo do Encontro, alucinado. Gente, Marília pra sempre Marília, né? Ao gravar o terceiro DVD da sua carreira sertaneja, Yasmin Santos fez questão de reverenciar sua maior inspiração. Em seu novo projeto gravado em São Paulo, a cantora homenageou a saudosa Marília Mendonça. Pra quem não sabe, a Yasmin Santos ficou conhecida justamente por conta da semelhança na voz com a Rainha da Sofrência. E por isso a artista fez questão de exaltar a eterna Rainha Marília Mendonça. Yasmin Santos disse que ela só está onde está por conta das portas que a sua ídola abriu para as mulheres no gênero sertanejo. Que legal, bora ouvir Escrito nas Estrelas, Lauana Prado.

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1: 11:44.

0: está fazendo trabalhos de ator, convivendo na comunidade, se relacionando com pessoas. Então ele tem o mundo interno dele, onde que ele mora, com quem que ele convive, os relacionamentos, ele tem um filho. Então a gente tem toda essa primeira fase do filme que acontece aqui em São Paulo, na vida privada dele, assim, né?
1: Pois é, agora aí o filme também tem essa virada. Agora, interessante que ele diz, antes de eu falar sobre isso, ele fala sobre conseguir o passaporte brasileiro, porque nesse tempo todo que ele está aqui no Brasil, mais de 10 anos, né? Mais de 15 anos, essa luta para conseguir viver, para ter onde morar e para conseguir o passaporte. E ele consegue o passaporte brasileiro. E é uma alegria para ele isso, né?
0: Claro, a partir do momento que ele se naturaliza, ele ganha a cidadania brasileira, porque o refugiado, você não pode viajar, você tem que dar satisfação, você está ali numa situação de emergência, acolhido por um outro, por um outro país. Mas a partir do momento em que ele vira cidadão brasileiro, e isso acontece e é documentado no filme, ele ganha um passaporte, metaforicamente, fisicamente, para poder viajar. E aí ele empreende, decide visitar a família, que ele não via fazia mais de 15 anos.
1: E a família já não está mais nas terras originais deles, a família também fugida já está em outro país, né?
0: Isso.
1: A família está em Camarões.
0: Isso, porque o Munir é da República Centro-Africana, é de uma cidade do interior, uma família que sempre trabalhou com mineração. E por causa de conflitos, uma guerra civil que começou lá, na época que eu comecei a filmar, lá por 2013, uma guerra entre muçulmanos e cristãos, a família se exila nos Camarões, onde eles tinham parentes, né, no interior dos Camarões, e eles estão vivendo ali também como refugiados. Então é o Munir, ex-refugiado, que vai visitar a família que também está refugiada no interior dos Camarões.
1: E
0: né?
1: Você acompanha essa viagem. Depois de muito tempo, ele vendo a mãe, vendo os parentes, você vai lá e acompanha essa viagem. E ele é que financia essa viagem. E isso já é diferente de uma relação de documentarista e personagem. Isso muda alguma coisa? Isso mudou a chave? Isso fez com que você tivesse outra relação com essa pessoa?
0: Então, essa é uma pergunta muito legal, porque esse filme, ele se desenvolve, a narrativa dele, ele é feita a partir da relação que se desenvolve entre eu, que sou a diretora, e o Munir, que é o protagonista. Eu fiz uma escolha, ele não é um filme co-dirigido, ele é um filme que é dirigido por mim, com a participação do Munir. Ele é um filme independente, ele é um filme que foi assim, ele quer fazer o filme, eu também quero fazer o filme, porque eu também acho aquele universo todo que ele trata, dessa possibilidade dele se reinventar sempre, maravilhosa. E eu acho que a gente tem que ser justo e transparente, assim. Então isso é contado no filme, que ele financia. Porque eu acho que mostra o quanto que ele quer fazer esse filme e o quanto que ele quer que um filme sobre ele esteja pronto. E eu sou péssima, porque eu demoro anos para conseguir fazer o filme. Eu falo, Munir, uma hora eu vou conseguir, né? Assim, uma hora vai ter um fim. Ele falava, não, se não tá na hora, porque ainda não chegou a hora. Então, assim, foi uma relação de confiança. Ele em mim, como diretora, de nunca ter interferido, né? No sentido de ter a calma
1: que história era essa.
0: E eu como personagem, assim, também de sempre me envolver e me mergulhar nas propostas dele e mostrar o mundo que ele quer mostrar. É um filme que mostra o que ele quer mostrar, não mostra o que ele não quer mostrar, assim. Então, essa troca que eu acho que faz o filme peculiar, né?
1: É, quando ele vai visitar a família, a Juliana entrevista pessoas, irmãs, tias dessa família. A gente vai mostrar um trechinho para vocês.
2: Munir, il a nous soutenu beaucoup. Il a pitié de nos foyers, de nos familles. Il travaille dans le salon de coiffure. On connaît quand même comme ça. Il travaille avant, là, on connaît quand même comme ça. Il travaille dans le salon de coiffure.
3: Bon, il voyage partout là-bas. Il parle à Paris, Dubaï. Donc c'est ça qu'il nous dit.
4: Il fait les modes, non? Les défilés de mode.
3: Les films aussi.
4: Non.
1: é um pouco um mito para elas, né? Essas histórias dele que a gente sabe e não sabe, o que ele está inventando, o que não está inventando, o que ele está ficcionalizando ou não. É uma viagem que a gente embarca com você também, né, Juliana?
0: Sim, eu espero que mais pessoas embarquem. Queria agradecer a Mostra Ecofalante, que é um festival fundamental, que traz muitos pontos de vista, né? E eu acho que esse tema de imigração, refúgio, é mais importante do que nunca no mundo que a gente está vivendo hoje, né?
1: É claro. Prazer falar com você. Parabéns pelo filme.
0: Obrigada.
1: Vale a pena, gente. Vamos continuar no cinema para falar do Festival de Cannes 2026, que terminou no último fim de semana. A Palma de Ouro ficou com o Fjord. O longa estrelado por Sebastian Stan e Renate Reinsve tem a direção do romeno Christian Mundju. O drama conta a história de uma família romena que se muda para uma vila na Noruega e passa a ser alvo de críticas depois que uma das filhas do casal aparece com hematomas. Já no Grand Prix, venceu o filme Minotaur e The Dreamed Adventure ganhou o prêmio do júri. Elefantes da Névoa, filme de coprodução brasileira, foi reconhecido com o prêmio do júri na mostra Um Certo Olhar. E tem mais no próximo bloco. Tem as nossas dicas de programação cultural para essa semana que está começando. E uma imersão cultural na Ópera de Pequim. Nós acompanhamos um dos workshops que eles fizeram aqui no Brasil. Tá legal, hein? Fica com a gente. É daqui a pouco.

0: os pobres acabam por ver mais do que o mundo está sendo. Nós estamos contentes com o nosso conforto. E tudo isso é um entrave à produção do conhecimento e um entrave à produção do futuro.
1: Mas o pobre em abstrato sempre é sábio?
0: Ele sempre é sábio porque ele conhece a experiência da escassez.

0: Metrópolis de volta com a vibrante tradição da Ópera de Pequim. A Companhia Nacional desembarcou em São Paulo para um workshop exclusivo e imersivo que aconteceu no Teatro São Pedro. O evento fez parte do Ano Cultural Brasil-China 2026 e os participantes tiveram a chance de explorar de perto os pilares dessa arte milenar. A ópera de Pequim é uma forma de expressão chinesa que existe desde o século XVIII e é reconhecida pela Unesco como Patrimônio Cultural Imaterial da Humanidade. Ela mistura música, canto, dança, interpretação e acrobacias com figurinos e maquiagens tradicionais. Aqui no Brasil, essa arte ainda não é muito conhecida. Por isso, antes da apresentação dos artistas, a companhia fez um pequeno workshop apresentando o simbolismo de alguns dos personagens e também os instrumentos musicais que acompanham os atores durante a apresentação das óperas. O que que a gente acabou de ver?
1: A gente acabou de ver um concerto pedagógico, né? Ele começou com uma explicação da estrutura da Ópera de Pequim, falando dos personagens, falando dos figurinos, dos movimentos. E eu achei isso muito interessante, porque talvez se esse público tivesse assistido o espetáculo sem essa conversa prévia, essa explicação, não teria absorvido todas as nuances, todos os significados, que são muito diferentes da nossa ópera, do jeito que a gente entende a narrativa da ópera aqui no Ocidente.
0: Para quem nunca ouviu falar, o que é Ópera de Pequim?
1: A Ópera de Pequim é uma casa muito tradicional, uma casa história aí centenária, de uma tradição milenar e que faz muito esse tipo de espetáculo que a gente viu aqui.
0: Qual a importância de fazer essa aproximação Brasil-China?
1: Eu acho muito importante, porque a gente tem toda a nossa colonização europeia, a nossa tradição toda de construção musical e operística é da tradição europeia, né? Então, eu acho que a gente contrasta com um pensamento, uma filosofia, e a gente, talvez, com a arte, com a cultura, a gente consiga aproximar povos que são distantes, né? E que tiveram trajetórias diferentes.
2: Um aspecto importante da Ópera de Pequim para a cultura chinesa é dar ao povo chinês uma forma de expressão aos seus sentimentos. E ela também faz uma articulação narrativa desses sentimentos, muitas vezes complexos, apresentando e performando no palco toda essa emoção. Um dos aspectos mais importantes

0: representantes da cultura chinesa, primeiro de tudo, é o nosso rosto. Através de uma linhagem de rostos, que é o coração dos personagens, as características dos personagens ficam evidentes direto no nosso rosto. Então, o primeiro aspecto da maquiagem na ópera de Pequim é que ela tem a função de expressar a parte interior do personagem.
1: Uma programação variada esquenta a última semana de maio. Veja nas nossas dicas da Agenda Cultural. Na Sala São Paulo, a Orquestra de Champs-Élysées faz única apresentação sob a regência do maestro Philippe Herveg, no programa Schubert e Beethoven. O Sanfona Paulista é um grande encontro de músicos que se dedicam ao instrumento. São 15 instrumentistas que se revezam no palco celebrando a sanfona e a sua versatilidade. A sanfona também é uma orquestra. O cineasta paulistano Hugo Giorgetti ganha mostra com 9 longas de sua filmografia. São produções premiadas em festivais e reconhecidas pela crítica.
2: Minha senhora... A senhora não sabe o que é um palmeira e Corinthians.
1: A Cisne Negro Companhia de Dança apresenta a curta temporada com 2 espetáculos. Instar, com coreografia do israelense Eli Lazar. E Calunga, assinada por Rui Moreira.

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1: 12:32.
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1: 1:03.
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1: 1:31. 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
1: 2 horas.

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1: 3 e 2.
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1: 3:34.
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1: 4 e 4.
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1: 4:26.

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8: 5 horas.

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gente querida, cheguei. 5:06, terça-feira, 26 de maio, 26º dia do quinto mês deste ano. E nós começa por aqui mais um dia de trabalho, começando mais uma edição do Alvorada, pedindo as bênçãos de Deus que nos dê força e saúde, que nos permita continuar cumprindo a nossa missão. Obrigado, meu Deus, obrigado, Senhor, por mais esse dia, por mais essa oportunidade. E obrigado você que está aí do outro lado com o rádio ligado, você que está no sítio, na chácara, você que está na fazenda, em qualquer parte da cidade, em qualquer parte da região. Você que está no trabalho, em casa, onde quer que você esteja neste momento, bom dia! Pena Branca e Chavantinho, encontro de bandeira, começando mais uma edição do Alvorada. Está no ar.

0: A partir desse momento, nosso WhatsApp já está liberado, 991055722. Para você mandar a sua mensagem de texto ou mensagem de áudio, da forma que você preferir. Você também pode acompanhar a nossa programação acessando aí as nossas plataformas digitais. www.radioerogafm.com.br. Daqui a pouquinho tem a oração da manhã com o padre Reginaldo Mazotti. Daqui a pouco também tem previsão do tempo e tem notícia da hora. E continua a programação 27 anos da Berocan. Tá? A qualquer momento tem ligação premiada. 5:11. Alô, você, agente de limpeza pública, você gari, né? É você vigilante, guarda noturno. Alô, seu Leuci Conceição, o Leuci vigilante em alguma ponta da cidade, né? O seu José também vigilante aí, nos colégios, né, rapaz? Tá aí. Bom dia pra você, açougueiros e padeiro. Alô, você motorista, você trafegando nas estradas da nossa região, muito obrigado pela carona. Tá chegando a Rio Maria, seja bem-vindo, tá saindo, faça boa viagem. Aqui o Alvorada continua com Tião Carreiro e Pardinho, Bandeira Branca. Estou aguardando a sua participação aqui no 991055722. Manda sua mensagem, texto, mensagem de áudio, da forma que você preferir.
1: Brasil!

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1: E a hora certa agora são 5h22.
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0: Berocan, 27 anos, sua amiga de verdade, informa agora, 5:28.
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0: Ele mesmo, você tá em casa, você tá no trabalho. Terça-feira, 26 de maio. É o 26º dia do quinto mês deste ano. Hoje é dia de São Felipe Neri, dia nacional do museu. Hoje também se comemora aí a fundação da Organização da Unidade Africana. 5:29. Hora de levantar, minha gente.
3: O que é isso? Meu pai do céu, vamos levantar.
0: Vou levantar, meu velho.
3: Vai não. Ele não vai não.
0: Vai não, é? A situação, escuta só. Ai, ó. Eita, menino. Dormindo igual o cobrão da floresta. Aí não tem jeito, né? Vai lá, dona Maria, com você.
4: Vai lá, dona Maria. Pega o balde, dona Maria. Agora, joga água nele.
5: Rapaz, não joga não,
0: não
5: joga não, já vou levantar, não joga não, rapaz, não
0: dorme
5: manhã não, não joga não.
0: Eita, menino, o Benivaldo lá da Fazenda Pontal já correu atrás do cavalo, tá? Eita, tá lá, tá aí, né? O José Filho lá na Fazenda Andorinha. Alô, José Filho, vamos tocar o berrante, vamos acordar a rapaziada aí, né? Chega! Ai, ai. A Nayara lá na fazenda, rapaz. A Nayara tá escovando os dentes. Chega! Deuseni tá sorrindo, né? É, tá aí, pai. Alô, Dalvino! Bom dia. Dalvino também tá sorrindo, né? O Dalvino, o Ceará e o Zé Maria... A risadona do ano. Alô, Batata Bonde. Cadê o Batata Bonde, pai? Batata Bonde também tá aqui. Tá aí, pai. Você pegado no peito as quejeiras. Eita, menina. Tá legal, né? Alô, Fábio. O Fábio é padeiro, né, rapaz? É, o Fábio acho que é padeiro lá na... Panificador e Supermercado São Francisco. Alô, Fábio! É, o Fábio. Vai levantar ou não vai?
3: Vai não! Ele não vai não!
0: É, não vai não, é? Rapaz!
6: Ao respeito!
0: Ao respeito! Fala, Berivaldo!
7: Fala, Jota Neto, rapaz! Bom dia! E aí,
0: bom dia!
7: Amigo Batista, hein? Folha
0: é, seca. Folha seca.
7: Eu acredito esse povão aí que tá pegado no peito das queijeiras, hein?
0: Tá legal.
7: Aí oferecer pro meu primo Zé Filho.
0: Tá certo.
7: Aqui aí no Parque da Liberdade.
0: Tá bom.
7: E pra essa galera aí que tá ligada na Berocan, hein? Alô, meu parceiro, bom dia pra você, rapaz.
0: Bom dia.
7: Gelado de água aí no Netinho, hein?
0: Alô, Netinho. O Netinho lá na Fazenda Três Maria ou é da Santa Maria? Daí pediu, a gente joga, né? O mais amado do Brasil, Folha Seca. Na sequência tem Sérgio Reis com Rio de Lágrima. Daqui a pouco tem mais pedido musical.

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1: E a hora certa agora são 5:39.
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11: 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A ligação premiada, viu? Fique atento! A qualquer momento você pode ser um dos ganhadores, tá certo? E você que já foi sorteado, que ganhou o seu brinde, é... A entrega dos brindes será sábado a partir das 9 horas, viu? Eu não precisa vir antes disso e nem depois disso. Sábado a partir das 9:30, né? A partir das 9:30. Se você não pode vir, tem algum compromisso inadiável, então pode escolher uma pessoa da sua confiança e vem com o documento e retira o seu brinde. Hoje nós vamos sortear um radinho, né? Aqui no Alvorada, hoje nós vamos sortear um radinho. Então fique atento, você que foi cadastrado, né? Você que fez o seu cadastro, fique atento. Hoje nós vamos sortear um radinho. Quem sabe, né? O seu telefone toca com a ligação premiada. 5:46. Vem trio Parada Dura daqui a pouco com Grão de Areia, né?

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0: É com ele mesmo, de segunda a sábado, sempre nesse mesmo horário. Hora do nosso recado, né? Daqui a pouquinho tem a oração da manhã com o padre Reginaldo Manzotti. Vai, precisa-se de funcionárias com experiência em trabalho de costureira? Ou que deseja aprender a profissão? Interessada, procurar na rua 11, ao lado do Sintep de Jubaria, ou ligue 991540753, repetindo 991540753, falar com a Adelina. Precisa-se de um casal, né? Precisa-se de um casal, de preferência com experiência em serviço de vaqueiro, aliás, né? Precisa-se de um casal com experiência em serviço de vaqueiro, né? E a esposa para trabalhar de doméstica. Lá na fazenda, a 20 quilômetros de Xinguara, no sentido Rio Maria. Então, o casal interessado deve ligar no 991523428. Vamos repetir: 991523428. Vem aí, é dia 3 de junho. Vem aí, dia 3 de junho, pouso de folia de reis, lá na casa do Paulo e da tia Tonha, lá no Liberdade. E continua a festa do Divino Pai Eterno até o dia 31 de maio. A celebração da Santa Missa, orações e celebração da Palavra de Deus todas as noites, sempre às 19h30, na Capela Divino Pai Eterno, localizada na Avenida 14, Setor Rebo. Venha, traga a família e os amigos e participe de mais esse evento social religioso. Ok? Vamos atender o 20 agora? Ah, sim. Quem é que tá aqui com a gente? O Siriaco, rapaz. Ô, Siriaco, fala aí, menino.
2: Bom dia, senhor.
0: Bom dia.
2: Manda aí uma música pra nós aí. Pra mim aí uma música aí com balão de seda. Com
0: balão de seda.
2: Aí pra nós aí.
0: Ah,
2: pra
0: tá.
2: Mim, pra quem gostar da música. Uma boa.
0: Tá certo.
2: Uma boa terça-feira aí pra você aí, viu?
0: Tá legal.
2: E um bom dia pra você.
0: Bom dia, seu Zé. Vamos falar com a Deuzeni, né? A Deuzeni que tava sorrindo há pouca hora. A Terezinha, né? A Terezinha lá do Planalto. Tá chovendo não, pai. A Terezinha lá do Planalto tá aí, ó. A situação lá da Terezinha. Pai. A Vilma! Vilma e a Divina lá do Planalto também tá com problema.
3: Problema!
0: Problema! Que a coragem de levantar, né, pai? Fala, Deuzeni!
4: Já tá neta? Tá.
0: Oi!
4: Ouviu a música? É com Barreirito, Onde é que tá os seus passos?
0: Ah, é?
4: Ofereço pra você.
0: Obrigado!
4: O seu Arlindo, que mora aqui na rua
0: 11. Ei, Arlindo, que dorme, hein?
4: Rio, lá na padaria panificadora.
0: Ah, ela tá com problema
4: e pra todos
0: hoje.
4: Que tiver sintonizado na Rádio Berocana neste momento.
0: É?
4: Bom dia, Jota.
0: Bom dia. Rapaz, eu tenho que passar lá nessa panificadora pra me saber que jeito que é, rapaz. Eita, tô sentindo aqui o cheirinho de pão quente, rapaz, saindo do forno. Vou passar lá qualquer hora dessa aí, tomar um cafezinho, né? Tá? Então tá. Eita, menino. Ai, ai. 5h53.
3: Ei, bicho, para de conversar e toca uma música pra nós.
0: É agora. Onde estão meus passos? O saudoso Barreirito. Giligiano com balão de seda. E vem aí na sequência a oração da manhã com o padre Reginaldo Manzotti. Enquanto isso, a gente vai ali fora tomar um cafezinho, molhar a palavra. Eu volto daqui a pouquinho.
5: 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Mas em nome de Deus, eu agradeço e peço que cada fã, cada amigo, cada irmão que dê um passo por mim, porque eu não sei onde estão os meus passos.

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1: Bom dia, queridos filhos e filhas, terça-feira. Toca, Senhor, com teu amor. Toca aqueles que estão nos hospitais, nas UTIs, nas enfermarias. Aqueles que estão esperando a oportunidade de uma consulta ou a resposta de um exame. Mande as suas intenções através do site www.padrereginaldomanzotti.com.br. Missas serão celebradas na sua intenção. Em nome do Pai, do Filho e do Espírito Santo. Amém. Amado Jesus, o despertar de um dia, o nascer do sol, o canto dos pássaros, é um louvor da criação ao Criador. Senhor Jesus, o meu dia é feito de muitas horas, de muitos acontecimentos. Coisas boas e ruins poderão acontecer. Passarei por momentos difíceis. Mas, Senhor,

Eu creio que, como ressuscitado e vivo, me acompanharás em todos os momentos e em todas as situações. Por isso, eu desperto animado, alegre, feliz, porque eu tenho a certeza, amado Jesus, que se Deus é por nós, quem será contra nós? Senhor, que essa determinação em meu coração me faça ter uma fé, mesmo que como um grão de mostarda, mas capaz de dizer não ao erro, de renunciar ao pecado, de ser uma pessoa boa, Senhor, no dia de hoje. Amado Jesus, coloque em mim os teus sentimentos, humildade, mansidão, paz. Amado Senhor, eu peço pela força da Eucaristia, que eu esteja tão fortalecido de Deus, que nada me afaste da tua presença. Jesus, que quiseste se fazer alimento, comida e bebida, alimente a minha vontade, sustenta-me na busca do bem, dai-me forças para peregrinar por todo este dia. Jesus, fonte inesgotável de graça, abençoe cada minuto, cada hora deste dia. Esteja ao meu lado, Senhor. Pai nosso que estais no céu, santificado seja o vosso nome. Venha a nós o vosso reino. Seja feita a vossa vontade, assim na terra como no céu. O pão nosso de cada dia nos dai hoje. Perdoai-nos nas nossas ofensas, assim como nós perdoamos a quem nos tem ofendido. E não nos deixeis cair em tentação, mas livrai-nos do mal. Amém. Graças e louvores se deem a todo momento ao Santíssimo e Diviníssimo Sacramento. Um bom dia na presença de Jesus para todos.

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1: Supermercado Mota Sul informa agora às 6:05.
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3: 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Vamos atender aqui o Damião, né? Fala aí, Damião, o que que você manda?
4: Bom dia, Jataneca.
3: Bom dia.
4: A carta do Marginal.
3: Carta Damião. Do Marginal, eita.
4: Só pra me ouvir mesmo.
3: Lucas Evangelista, né? Lá do Nordeste, para todo o Brasil. Pediu, a gente toca.

0: 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Informa agora, 6:13. 6:13 em Rio Maria.
1: J Neto tá no comando e você tá em casa.
2: J Neto.
0: Ele mesmo. Daqui a pouquinho, né? Tem notícia da hora, vamos aqui para o destaque do notícia da hora. Trabalhadores fecham PA 475 em Muju. Polícia Rodoviária Federal apreende 13 quilos de ouro durante fiscalização da BR-230 em Altamira. Resultado de recurso do Enem 2026 já estão disponíveis. A Depará vai iniciar a campanha para atualização cadastral dos rebanhos de todas as espécies. Setor industrial do Pará registra crescimento de 65,8%. Mercado do Boi, daqui a pouquinho também. Luciano e Lucimar. Diana, sua casa caiu. Ei, Brasil!

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1: E a hora certa agora são 6:18. 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

0: 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Informa agora, 6 horas 25 minutos.
1: Jota Neto tá no comando e você tá em casa. Jota
0: Neto. Ele mesmo. Vamos falar com a Zilda. Fala, Zilda.
2: Bom dia, Jota Neto. Bom dia pra você, bom trabalho. Jota Neto, quero ouvir a música com Milionário José Rico, Duas Camisas.
0: Duas Camisas. Tá legal. Alô, seu Vilásio, bom dia pro Vilásio, bom dia pro Dalvino, bom dia pra todos os foliões de Rio Maria. Bom dia pro senhor Amadeus, lá na chácara, meu paraíso, um paraíso de chácara. Todo o pessoal aí do setor de chácara, né? Nossa, muito obrigado. Alô, galego aí do Residencial Alvorada, o nosso vídeo lá das Casas Populares. Vamos falar aqui. Ah, Maria da Conceição, rapaz, a Maria da Conceição tá feliz da vida, né? Fala aí, Maria.
3: Bom dia, bom dia, bom dia. Rádio Perocan FM. É, ganhei o rádio, estou muito agradecida pelo rádio que eu ganhei, muito obrigada. Agora eu só queria ganhar uma camiseta personalizada da Copa.
0: Eita, tá feliz, né? Muito bem. Pra você que já ganhou, rapaz, né? Eita, né? Edal Maria da Conceição, torce a orelha do seu Muriçoquinha aí, né? Você ganhou. Torce a orelha do seu Muriçoquinha, aumente o volume, vamos acordar os vizinhos e juntos viajar nas ondas da 104. 6h27, a Zilda pede, a gente toca. Milionário José Rico, Duas Camisas. Na sequência tem Leonardo, Cristal Quebrado. Daqui a pouco, previsão do tempo e notícia da hora.

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8: A maior cooperativa de crédito da região norte do Brasil informa agora às 6:37.
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1: A previsão do tempo para a região norte nesta terça-feira 26 indica tempo abafado, com sol entre nuvens e pancadas de chuva acompanhadas de trovoadas em grande parte da região. As informações são do Instituto Nacional de Meteorologia, o IMED. Os maiores volumes de chuva devem se concentrar entre o centro-norte do Amazonas, o Amapá e o Pará, especialmente nas áreas mais próximas ao litoral e ao extremo norte da região. Já Acre e Rondônia terão períodos de maior estabilidade, com predomínio de tempo firme ao longo do dia. O clima segue quente e úmido em todos os estados, favorecendo a formação de nuvens carregadas durante a tarde e a noite. Entre as capitais, a temperatura mínima prevista é de 22 graus em Rio Branco. A máxima pode chegar a 33 graus em Belém. Juline Pogorzelski, o tempo e a temperatura.
2: E a previsão do tempo para hoje, terça-feira, dia 26 de maio, em Rio Maria, é de sol com período de céu nublado durante o dia. E os termômetros registram mínima de 19, máxima de 31 graus, com 96% de umidade do ar. Setor industrial do Pará registra crescimento de 65,8%. Hoje é terça-feira, 26 de maio, 26º dia do quinto mês deste ano. Hoje é Dia Nacional do Museu, dia de São Felipe Neri, dia da fundação da Organização da Unidade Africana. 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E lembrando que continuam as festividades em homenagem ao Divino Pai Eterno do bairro Setor Rimô. Lembrando também que vem aí Pouso de Folia de Santos Reis, lá no Liberdade.
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2: Daqui a pouquinho tem ligação premiada. A Fundação Amazônica de Amparo e a Estudos e Pesquisa, Fabespa, divulgou ontem, segunda-feira, o Dia da Indústria, que o setor industrial cresceu 65,8% no estado. Os dados mostram que entre 2018 e 2025, a indústria paraense acumulou o crescimento principalmente da indústria extrativa, transformação e construção civil. O avanço do setor também mostra a visibilidade do mercado durante a 17ª Feira da Indústria do Pará, realizada dos dias 20 a 23 de maio, no Hangar Centro de Convenções de Belém. O evento, que reuniu empresas, investidores, especialistas e representantes do poder público. Segundo a Fabespa, a indústria extrativa continua sendo a principal atividade econômica do setor, respondendo por mais de 60% da indústria estadual. A Depará vai iniciar a campanha para a atualização cadastral dos rebanhos de todas as espécies. A partir do dia 15 de junho, a Agência de Defesa Agropecuária do Pará, Depará, iniciará a campanha de atualização cadastral dos rebanhos de todas as espécies do território paraense. Os produtores rurais terão até o dia 31 de julho para regularizar a atualização do saldo dos animais junto ao órgão. A atualização é obrigatória. Todos os produtores rurais com atividade pecuária devem realizar a atualização cadastral em uma unidade da Depará mais próxima de seu município. O produtor rural que não realizar a atualização cadastral terá o acesso bloqueado para a emissão da Guia de Trânsito Animal, a popular GTA. A gerente de rastreabilidade e cadastro agropecuário da Depará, Bárbara Lopes, informou que a campanha abrange todas as espécies de animais de produção, incluindo bovinos, bubalinos, caprinos, ovinos, suínos, equídeos, aves, animais aquáticos e abelhas. É, vai ser fácil contar abelha, né? Resultado de recurso do Enem 2026 já estão disponíveis.
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2: 6:44 agora. O resultado final dos recursos apresentados contra indeferimento do pedido de isenção da taxa de inscrição para o Exame Nacional do Ensino Médio Enem 2026 já está disponível na página do participante. O Instituto Nacional de Estudos e Pesquisas Educacionais, Anísio Teixeira, o INEP, também divulgou ontem, segunda-feira, dia 25, os resultados dos recursos dos participantes do Enem 2025. Que justificaram a ausência nos dias das provas. Para consultar o resultado final, é preciso entrar com o login da conta da plataforma gov.br. O INEP informou também que não enviará nenhum tipo de correspondência à residência do participante para informar o resultado da justificativa de ausência do Enem 2025 ou da solicitação de isenção de pagamento da taxa de inscrição do Enem 2026. Então, fique atento, se receber qualquer correspondência na sua casa, fique atento que pode ser uma fraude. As inscrições para o Enem 2026 estarão abertas até o dia 5 de junho e as provas está agendada para os dias 8 e 15 de novembro deste ano. Mercado do Boi, que é um leve alta nesta terça-feira.
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2: 6:46. O preço do boi gordo apresenta alta de 0,13% nessa terça-feira, com a arroba negociada a R$ 346,20 no estado de São Paulo. Já no estado do Pará, os preços continuam estáveis nas principais praças de negócio, com o produto cotado a R$ 336,50 em Redenção e em Marabá, respectivamente. Já em Paragominas, o produto é negociado a R$ 345. Agora.
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2: Lembrando que continuam as festividades homenagem ao Divino Pai Eterno no bairro Setor Remor. 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A Polícia Rodoviária Federal apreende 13 quilos de ouro durante fiscalização da BR-230 em Altamira.
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2: Daqui a pouquinho tem ligação premiada. A Polícia Rodoviária Federal, PRF, apreendeu 13 quilos de ouro ilegal que estava escondido em um compartimento secreto de um veículo abordado no quilômetro 623 da BR-230, no município de Altamira. Segundo a Polícia Rodoviária Federal, o veículo estava transitando em alta velocidade, o que chamou a atenção dos agentes, que realizando manobra perigosa, né? O que chamou a atenção aí dos agentes da Polícia Rodoviária Federal. Diante disso, os policiais realizaram a abordagem do automóvel e prosseguiu com a fiscalização, encontrando os 13 quilos de ouro que estava escondido no compartimento do carro. Diante da situação, o veículo, o ouro apreendido e os envolvidos foram encaminhados à autoridade de polícia judiciária competente para os procedimentos legais cabíveis. Trabalhadores fecham PA 475 em Mujú. Trabalhadores fecharam totalmente a rodovia PA-475, conhecida popularmente como PA-150, em frente à empresa BBF. Os manifestantes atravessaram o ônibus na pista, impedindo o tráfego de veículos nos dois sentidos. O protesto acontece em meio a um cenário de medo e instabilidade naquela região. Este foi o Notícia da Hora da Berocan. 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E você fica sempre atualizado com as principais notícias do dia no Jornal da Berocan e no Berocan Esportivo e nos nossos plantões durante a nossa programação. Aqui o Alvorada continua e o Notícia da Hora promete voltar amanhã neste mesmo horário. Até lá.
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0: É comigo mesmo. Rapaz. Alô, Bier, rapaz. O Bier tá pedindo modão aqui, né, rapaz?

0: nosso sistema tá rodando, né, pai? O nosso sistema tá rodando. Daqui a pouquinho tem mais ligação premiada. Ô Bier, fala aí, menino.
1: Bom dia pra todo ouvinte da Belocanto, que tá curtindo agora. Bom dia pra todo mundo. Olha aí, Jota Neto, toca a música com o Leonardo, com o Giliardi.
0: Giliardi.
1: Não diga nada.
0: Não, okay? Diga nada. Então, Bia, essa moda do Giliardi eu não tenho aqui ainda, não. Eu vou tocar pra você. Não diga nada com Chico Rei Paraná. Eu não sei se é a mesma música, né? Ok, Bia, muito obrigado. Ele disse que tem até dificuldade lá pra fazer o cadastro dele, rapaz, para o sorteio da Beroca FM, né, rapaz? Ô, Bia, fica triste não, né? É, tá tendo dificuldade aí? Coloca aí o 991055722. Chama aí um amigo seu, um colega, né? Aí tem muita gente que tem dificuldade mesmo de manusear os celulares, né? Esse sistema digital hoje. Né? Então é só convidar aí um colega, né? Tá certo? A hora do nosso, na nossa ligação premiada. Você já sabe qual é a resposta, né? Hoje nós vamos sortear um radinho. O nosso sistema está rodando. Vamos ver quem é que vai. Rapaz, é essa aqui, né, pai? Se não falar a resposta certa, a gente passa pra frente. Se não atender também, a gente passa pra frente. Ei, parece que tá dormindo, rapaz.
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0: Ei, rapaz, essa foi... Foi da primeira vez, rapaz. Ah, ai,
2: tá todo bem.
0: Ai, ai. Radinho! Tá certo. Tá aí o Preta. É, acho que é esse mesmo o nome, né? Você pode vir buscar o seu brinde sábado a partir das 9:30, viu? Não se esqueça, não é hoje, não é amanhã, é sábado a partir das 9:30, viu? Você que ganhou durante a nossa programação e o nosso sorteio, né? Nos outros programas, também pode buscar o seu brinde a partir das 9:30 do próximo sábado. Ok? É só sábado. Se você não pode vir, manda aí o procurador seu, né? Falou!

O Rei Paraná. Não diga nada. Marília Mendonça e Mara e Maraísa, Caro Coroa.

É, com certeza, sou amanhã muito mais feliz sintonizado aqui com a gente em 104.9. Amanhã tem mais ligação premiada, né? Hoje também, durante a nossa programação, tem mais ligação premiada, com certeza. E você que tá aí do outro lado, você que cadastrou, fique atento. 7:10. Vamos trazer aqui um recadinho, já chegando aqui no finalzinho do programa. Precisa-se de funcionárias com experiência em trabalho de costureira ou que deseja aprender a profissão. Interessada, procurar na rua 11, ao lado do Sintep de Rio Maria, ou ligar aí no 0 operadora 94 991 540753. Repetindo, 991 540753. Fala com a Adelina. Precisa-se de um casal para trabalhar de vaqueiro e de doméstica em fazenda localizada a 20 quilômetros de Xinguara, sentido Rio Maria. O casal interessado deve ligar no 991-52-3428. Olha, tá aí, rapaz, é um casal, viu? O homem e a mulher, tá? Vaqueiros e doméstica, o casal, tá lá na fazenda. Vem aí, menino, vem aí, encontro de aliás, encontro não, né? O pouso de folia de reis. Alô, foliões! É o pouso de folia de reis, é lá na casa do Paulo e da tia Tonha, lá no Liberdade. É o Jota Léo, vai estar lá, rapaz. Eita, menino, né? Achei que era festa, né? Ô, João Batista! João Batista lá do Residencial Alvorada. João Batista também é folião, rapaz. Né? Tem o Paulo, o José, o quê? O Paulo e o João, né? Lá do Liberdade. É folião. Tem também, né? Aí o Dalvino, o Ditão. Tem um montão de gente, né? Certo? Continua a festa do Divino Pai Eterno até o dia 31 de maio. A celebração da Santa Missa, orações e celebração da Palavra de Deus todas as noites, sempre às 19:30 na Capela Divino Pai Eterno, localizada na Avenida 14, Setor Rebô. Venha, traga a família e os amigos e participe de mais este evento social religioso. Alô, Francisca Aparecida! Francisca Aparecida tá de ressaca hoje, né? Cícero Jorge também tá de ressaca. Ah? Festou muito ontem, né, pai? 7:12. Hoje, 26 de maio, é o 26º dia do 5º mês deste ano. É Dia Nacional do Museu. Também é dia. Foi fundado a Organização da Unidade Africana, né? A Organização da Unidade Africana foi criada no dia 25 de maio de 1963, é a Addis Ababa, Etiópia, através da assinatura da sua constituição por representante de 32 governos de países africanos independentes. A organização foi substituída pela União Africana em 9 de julho de 2002. No entanto, ao manter esse espírito de consenso e a tradição de uma presidência rotativa decidida em cimeira anuais regulares, a organização conseguiu manter a imagem de unidade e de vontade de progresso que lhe granjeou sempre por parte dos vários blocos econômicos e político, apoio real para a resolução de vários problemas. Pois é, por que que a gente traz isso aqui, né, rapaz? Esse recado aqui tá na página aí do playlist, da internet. E nós brasileiros, né? Nós brasileiros devemos muito, muito mesmo ao povo africano, né? Ao
aos povos africanos que deram uma contribuição sumamente importante para o desenvolvimento do Brasil, tanto no socioeconômico quanto cultural, né? Nas culinárias, a sua cultura, a religiosidade. 7:15, chegando aqui ao finalzinho do programa, desejando a todos um ótimo e abençoado dia. Estou indo e prometendo voltar amanhã a partir das 5 horas, se Deus assim nos permitir. Vem aí o programa Boas Novas do Ceará de Seta, e tem frequência comunitária em toda a nossa programação, feita com muito carinho. Lembrando que hoje, terça-feira, tem o momento saúde, né? 7:15.

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1: 7:25. 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
1: 8 e 2.
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1: 8:21.

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0: Bom dia pra você. Terça-feira maravilhosa de muito sol aqui em Rio Maria. Você acompanhando a sua amiga de verdade, Berocan FM, 27 anos com você. E a gente segue nessa programação em clima de verão. Olha, estão dizendo por aí que o verão já começou, hein? É o verão 2026. É um sol pra cada um, né? E agradeça a Deus por mais um dia, mais uma semana, mais um dia de sol e dia também de trabalho. Oi, que bom encontrar você. Bom dia!
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0: Tá aí, Vitinho Imperador, Eu Me Apaixonei, Gustavo Mioto com Ana Castela, Princesa, Zé Vaqueiro e Wesley Safadão, tá? E Natan, DNA do Mato. Sucesso pra você curtir aqui na sua manhã. 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
11: Perocan, 27 anos, a sua amiga de verdade, 8h43.
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11: Oi, bom dia, uma ótima terça-feira pra você. Continue aqui.
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0: Maravilha, hoje é terça-feira, 26 de maio, e a gente começa por aqui as previsões. Bom dia! O dia sugere um certo distanciamento, tá? Nas relações, demandando maturidade. Evite cobrança excessiva no convívio. Evite também conflitos. Isso vai ajudar você a resolver pendências. A sensação de isolamento ou cansaço pode surgir diante de tarefas acumuladas e cobranças. É hora de apostar na organização da sua rotina para evitar imprevistos, tá bom? E não sobrecarregar. Gêmeos. Cobranças profissionais ou domésticas vão exigir mais paciência. Não deixe o desânimo afetar sua produtividade. Direcione o foco para a execução prática das tarefas e cuida melhor da sua saúde. Câncer. Mal entendidos ou expectativas irreais podem abalar a sua segurança familiar, viu? Para blindar suas emoções contra o desgaste e carência, é só você agir com maturidade, ok? Daqui a pouquinho eu volto com mais previsões.
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1: Bom dia! Um minutinho faltando pras 9. Bom dia! Segue terça-feira, hoje, 26 de maio. Aquele abraço pra você. Lembrando que tem sorteio, viu? Tem um sorteio hoje, tem um rádio pra você. A qualquer momento, o seu celular pode tocar. E você fica atento, não diga alô. Diga, Berocan FM, 27 anos, a sua amiga de verdade. E se você acertar, pode ganhar um radinho, tá bom? Pra você tá ouvindo aqui a nossa Berocan. 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Bom dia! Olha, terça-feira você já sabe, tem momento saúde. É hora de falar de saúde, bem-estar, viu? Fique atento aí ao nosso momento saúde. Daqui a pouquinho a gente vai trazer aqui o tema de hoje, tá? Fica aí ligado, mandar um alô pra toda a galera esperta na casa do motoqueiro. Alô, rapaziada! Bom dia!
2: Bom dia!
1: E atenção, atenção, inscrições, tá? Para o Enem 2026. Começam, olha aí. Próxima segunda-feira, tá? E vai até dia 5 de junho. Então, as provas serão aplicadas nos dias 8 e 15 de novembro. Atenção, estudantes, tá? De todo o país, já podem se inscrever para o Exame Nacional do Ensino Médio, Enem 2026. As inscrições já começaram, tá? Começou ontem. Ontem, dia 25. Vai lá no site do Enem. O prazo vai até dia 5 de junho. Então é um prazo bem pequeno, né? Não deixa aí para a última hora. A taxa de inscrição é de R$ 85,00. O pagamento deve ser feito até o dia 10 de junho. E as provas serão aplicadas aí nos dias 8 e 15 de novembro. Fique atento aí para você não deixar passada a data, uma das novidades, olha aí que bacana, uma das novidades deste ano prevê que os alunos concluintes do ensino médio da rede pública, tá, terão inscrição automática no Enem. Então você que tá fazendo aí o terceiro ano do ensino médio, automaticamente você já vai estar inscrito, tá? Estudantes do terceiro ano serão inscritos a partir de dados encaminhados pelas redes de ensino. Então as escolas, né, vão receber aí algum link para estar confirmando todos os alunos do terceiro ano, tá? Só confirmar aí e vocês também podem acompanhar pelo o próprio site do Enem. Lembrando que a senha do Gov, gente, é essencial. Todos têm que ter senha do Gov.br. Se não tem a sua senha, já vai providenciar criar sua senha do Gov. A senha do Gov hoje, para todos nós, é o nosso passaporte, tá? É raro você conversar com alguém que não tenha. Se não teve, vai ter um dia a senha do Gov, porque precisa. Então, o aluno terá apenas que confirmar a participação no exame e escolher o idioma da prova, tá? De língua estrangeira que deseja fazer, informar o município onde quer fazer a prova, além de solicitar recursos, né, se for o caso, de acessibilidade, se necessário, tá bom? Boa sorte pra você.

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1: Perocan 94.
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1: Muito bem, seguindo com você nessa manhã de sol, terça-feira. Obrigada a você que acompanha a nossa programação. Hoje valendo um rádio aqui no sorteio, tá? Fique atentos aí. A qualquer momento o seu celular pode tocar, mas agora é hora de falar sobre saúde, bem-estar. E aqui, toda terça-feira, você acompanha, ó, o quadro Momento Saúde, tá? Hoje nós vamos falar de um assunto, entre, né, todos aqui abordado, um assunto de extrema importância, que precisamos ter mais informações, mais conscientização acerca desse assunto. Nós estamos aí no mês de maio e você, com certeza, né, vem acompanhando as cores do mês de maio. E você sabia que o mês de maio também é o maio vermelho? Pois é, além do maio laranja, né, voltado aí para o combate, tá, o abuso e a exploração contra crianças e adolescentes, isso é o maio laranja, o maio amarelo, que é sobre a conscientização de acidentes no trânsito, e temos o maio vermelho, tá? Olha só que bacana. Mais uma cor aí para agregar informação, trazer mais informações, tá, acerca desse assunto, que é o câncer de boca. Ah, Marlete, tem câncer de boca? Tem, tá bom? Então, o maio vermelho é para trazer informações, tá? É uma campanha nacional que fala, enfatiza medidas essenciais para a prevenção, tá, de doenças do câncer de boca, bucal. E sobre esse assunto hoje, quem está conosco aqui para estar debatendo, falando, tem experiência, é da área. Ela que é ali da estratégia de saúde, Rodolfo Rodrigues, tá? A odontóloga, a dentista, Raíssa Teixeira, está aqui, né? Raíssa está aqui para falar hoje conosco sobre esse assunto muito, muito importante, tá bom? Fique atento aí, Maio Vermelho, tá? A campanha nacional de conscientização ao câncer de boca, a saúde bucal, tá bom? Vou começar com a doutora, tá? Raíssa Teixeira, muito obrigada por ter vindo, odontóloga ali do Estratégia de Saúde, Rodolfo Rodrigues, trabalha na área, então tem aí um leque de informações, de experiência acerca do assunto. Raíssa, bom dia, seja bem-vinda.
2: Bom dia, muito obrigada. Hoje eu vim falar sobre um tema bastante importante, como você já comentou, né? Hoje a gente veio falar sobre a nossa saúde, né? A saúde bucal, e falar que o mês de maio é dedicado à campanha de Maio Vermelho, que tem como objetivo conscientizar a população sobre a prevenção, diagnóstico precoce e o tratamento dessa doença. O câncer de boca é um problema de saúde pública, mas quando identificado precocemente, apresenta grandes chances de cura. Por isso, conhecer os sinais de alerta e realizar consultas periódicas ao cirurgião dentista são atitudes fundamentais para a prevenção. A maioria dos casos de câncer bucal pode ser tratado com sucesso quando descoberto precocemente. Mas afinal, o que é esse câncer bucal? O câncer de boca é um tumor maligno que afeta os lábios e a estrutura da boca, como gengiva, bochechas, céu da boca, língua, principalmente nas bordas da língua e na região embaixo da língua. A doença pode se desenvolver de forma silenciosa, sem causar dor nas fases iniciais, por isso é de extrema importância observar qualquer alteração persistente na boca. E quais são os principais sintomas de alerta, sinais de alerta? Feridas que não cicatrizam em até 15 dias, manchas brancas, vermelhas ou escuras na boca, caroços ou nódulos, sangramento sem causa aparente, dor persistente, dificuldade para mastigar, engolir ou falar, rouquidão persistente, sensação de dormência na boca ou na língua. Quanto mais cedo o diagnóstico for realizado, maiores serão as chances de cura e menores serão as sequelas do tratamento. Mas quais são os fatores para o câncer bucal? Existem diversos fatores, né, que aumentam significadamente o risco de desenvolvimento do câncer bucal. Os principais deles são o tabagismo, como cigarro, cigarro eletrônico, charuto, cachimbo e entre outros derivados desse do tabaco. Consumo excessivo de bebidas alcoólicas, associação entre álcool e tabaco, que vai potencializar o risco de câncer bucal, exposição excessiva ao sol sem proteção, principalmente para o câncer de lábio, infecção pelo HPV, especialmente associada ao câncer de orofaringe, má higiene bucal, alimentação pobre em frutas, verduras e legumes, histórico familiar da doença. Mas como eu faço para prevenir esse câncer bucal? A prevenção do câncer bucal envolve hábitos simples que podem fazer grande diferença. Algumas medidas são não fumar, evitar consumo excessivo de bebida alcoólica, utilizar protetor labial e chapéu ao se expor ao sol, manter a alimentação saudável, rico em frutas, verduras e legumes, realizar uma boa higiene bucal, consultar regularmente o cirurgião dentista, realizar o autoexame. Mas afinal, o que é esse autoexame, né? O autoexame é algo bem simples que pode ajudar na identificação precoce de alterações suspeitas. Como a gente vai fazer esse autoexame? A gente vai na frente de um espelho, a gente vai observar nossos lábios, examinar a gengiva na parte superior e inferior, puxar a bochecha, observar sua parte interna, abrir bem a boca, observar a garganta, levantar a língua, observar a parte de baixo, examinar o céu da boca, apalpar toda a língua, observar as laterais da língua, examinar a região de gengiva próximo dos dentes, apalpar o assoalho da boca, examinar também o pescoço, se tiver alguma alteração, já ficar ligado, né, nessas alterações. Qualquer ferida ou mancha ou alteração que permaneça por mais de 15 dias deve ser avaliado por um cirurgião dentista ou médico. O câncer bucal pode ser prevenido e, quando diagnosticado precocemente, apresenta altas chances de cura. A saúde começa pela boca. Observar, prevenir e cuidar são atitudes simples que podem salvar vidas. Muito obrigada pela atenção. Vamos juntos divulgar essa informação e contribuir para a prevenção do câncer de boca.
3: Muito bem, doutora Raíssa, deu um show. Agora, para quem está nos ouvindo e mora aqui nas proximidades, né, da estratégia de saúde que você faz atendimento, quais são os horários que o público pode estar te procurando?
2: Os nossos horários de atendimento são de segunda, das 7 às 11, das 13 às 17, de segunda a sexta. Não só na estratégia de saúde da família Rodolfo Rodrigues, assim como todas as outras estratégias, tem atendimento odontológico durante toda a semana.
3: Pois é, nossa cidade, nosso município, aliás, a rede pública do nosso município, né, Raíssa? Está de parabéns, porque você recebe esses atendimentos, né, vai nas unidades de saúde, recebe esse atendimento, atende crianças a partir, se não me engano, de quantos anos?
2: A gente atende a partir de primeiro dentinho, a gente já consegue fazer a avaliação, né?
3: Porque tem aquelas criancinhas que as mamães levam, né? Pra tirar um dentinho de leite aqui e tal.
2: Pode estar levando. Tem atendimento infantil, né?
3: Infantil, né? Uhum. Já faz ali até a orientação, se for caso,
2: sim,
3: né?
2: Orientação de higiene bucal.
3: Isso.
2: Lembrando que também nas unidades da zona rural também tem atendimento odontológico programado todo mês.
3: Muito bom. Agora uma dúvida também, que sempre surge. Atendimento com as grávidas, né? Atendimento da saúde bucal de uma grávida é normal, né, Raíssa?
2: Sim, é de suma importância o atendimento, né? A gente faz pré-natal odontológico. Assim como passam com os médicos e enfermeiros, as gestantes também devem passar com a odontóloga para fazer uma avaliação, para receber orientações. E a gente faz o tratamento se necessário for.
3: Exatamente. Então, doutora Raíssa, eu te agradeço. Muito bom a sua fala. Gente, e cuida, viu? Dúvidas, procure um profissional, não se acanhe, não tenha vergonha, procure uma estratégia de saúde, né? Como a doutora Raíssa acabou de falar, todos os bairros têm, né, um dentista, e nosso município até tem também a parte da prótese também, se caso for necessário, né? Dentro das particularidades de cada um, né, doutora Raíssa?
2: Exatamente, né? Então, precisando de uma prótese, é só estar aí na unidade de saúde que a gente vai encaminhar para essa parte da prótese, né? E aí você vai ser chamado para fazer todo aquele procedimento para receber uma prótese novinha.
3: Muito bom, gente. Cuida, saúde é o nosso maior patrimônio, tá bom? Doutora Raíssa, muito obrigada por ter vindo. E a colega, como é o nome dela?
2: Camille.
3: Camille, você não falou nada, Camille. Quietinha aí, caladinha. Bom dia.
4: Bom dia.
3: A Camille é auxiliar, né?
4: Isso.
3: O odontólogo ali tá sempre lado a lado com a doutora Raíssa.
2: Sim, muito obrigada, gente. Tá. Vamos cuidar, buscar qualquer dúvida, a gente tá no postinho para atender todos.
3: Muito bem, meninas, um bom trabalho, uma ótima terça-feira. Leve o nosso abraço a todos, tá? Da Estratégia de Saúde, Rodolfo Rodrigues. Semana que vem tem mais Momento Saúde. Eu vou e volto já já. Fica aí.

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1: Verocan, 9h22.
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9: Bom dia, ótima terça-feira.
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9: Capricho.

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3: A comunicação pode apresentar falhas ou dificuldades de expressão, abrindo margem para julgamentos. Tenha cautela com as palavras. Evite também assinar documentos importantes hoje. Proteja-se. O cenário aponta para oscilações no setor financeiro, tá? Com menos desgastes para você. Para amenizar o estresse, segure os gastos impulsivos, tá? E adote uma postura paciente. Projetos pessoais e planos para cuidar da própria imagem podem esbarrar em limitações financeiras ou cobranças. Estabeleça limites claros com parceiros, organize o seu dia e seja realista. Escorpião. Momento pede recolhimento para combater o cansaço. Evite remoer mágoas do passado e se cobrar demais. Estabelecer barreiras saudáveis vai ajudar a proteger o seu bem-estar. Daqui a pouquinho tem mais previsões pra gente finalizar. Acompanha aí, não perca.

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3: Olha aí pra gente finalizar, você de Sagitário, atenção, atenção. Projetos em grupos podem sofrer com expectativa confusa. Fique atento a possíveis prejuízos financeiros e realmente faça uma avaliação de quem merece a sua confiança.
2: Capricórnio.
3: Cobrança na carreira ou atrasos profissionais vão exigir inteligência emocional. Mantenha os pés no chão, evite reações impulsivas que possam manchar sua imagem e controle o orçamento. Planos de expansão ou lazer podem sofrer restrições. Exercite a paciência com pessoas próximas, evite compras por impulso, tá? Para não afetar a sua estabilidade material.
2: Peixes.
3: Você pode sentir uma sensação de solidão ou desamparo decorrente à frieza de terceiro ou limitações econômicas. Encare seus sentimentos profundo com paciência e responsabilidade prática. Amanhã eu volto com mais previsões. Daqui a pouco, o seu celular vai tocar. Fique atento.

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1: Bom dia!
2: Beleza, bom dia de ponta a ponta. A galera ouvindo a nossa Berocan sempre com você. Tá com o radinho ligado aí? Tá tudo certo aí, então? Tá com o celular por perto? Tá, né? Então se prepara porque a qualquer momento o seu celular pode tocar. E a hora é agora. Chamando.
3: Berocan FM, 27 anos. Bom dia.
2: Eita, minha irmã, foi na trave.
4: Bom dia.
2: Bom dia.
3: Ai, eu tava nervosa.
2: Ah, minha amiga, faltou mais uma palavrinha mágica aí no meio. Faltou a sua amiga de verdade. Ah, não, ai, Stephanie. Ó, faz o seguinte, decora novamente aí, fica na expectativa, porque a roleta vai girar e alguém pode ligar pra você, tá bom?
3: Tá bom então. Obrigada.
2: Eita, minha gata, valeu, gatinha, ó. Faltou a sua amiga de verdade, tá?
3: Tá bom.
2: Um beijo, Stephanie.
3: Obrigada.
2: Ah, não, né, gente? Tem que falar corretamente, Berocan FM, 27 anos, a sua amiga de verdade, tá bom? Tem que responder tudo certinho. Bora mais uma tentativa aqui, vamos lá, telefone tocando, girando. Atenção, atenção, o telefone está tocando. Vamos ver se vai atender. Ou vai passar batido aí, né? Chamou, chamou, igual a música do Léo Magalhães. Daqui a pouquinho eu volto a te ligar. Já, já, viu? É VaptVupt.

Aí, Micaela Marinho, agradecer. Bom dia. Alô, minha amiga Heleninha, aqui no setor Remo, tava pro Tocantins, de volta a Rio Maria, ouvindo a Berocan. Leninha, aquele abraço. Bom dia. Bora lá, telefone tocando. Respondeu corretamente, leva hoje um rádio aqui do Frequência Comunitária. Tem que responder. Oi. Oi, bom dia. Acho que ela não tá ouvindo legal, né? Mais uma pra falar que não deu certo, segunda chance. Tá chamando, chamando. Vamos ver quem leva esse radinho agora. Um radinho da sua Berocan, um rádio pra você ouvir. Esse rádio é top, né? Tá fazendo o maior sucesso, aliás. Né, Maria da Conceição? A Maria ganhou um rádio e falou: que rádio é esse, Marlete? Show de bola. Amanhã tem sorteio pra você, tá? Novamente eu volto, um minutinho faltando pras 10. Passou batido hoje algumas ligações, né? Mas amanhã tem mais e daqui a pouco no Alô Berocan tem também com o Luan. Segue a nossa programação completa.

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1: 10 e 2.

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2: Bom dia, está começando mais um Alô Perocan, esse programa que é para você, com você e por você. Já vou mandar uma alusão aqui pro Rodrigo Coimbra. É, oferece música aí pro Luquete. Rapaz, mudou o nome do Lucas agora. Luquete Queiroz. E o 310, a Judite, é isso? Bruna. E a Bruna é a cunhada do Bruno Coimbra, é isso, né? Judite e Bruna. Estamos todos conectados com a melhor Perocan FM. Então, uma alusão aí pro Luquete. Rapaz, Luquete ficou engraçado, hein? Pro 310, para a Judite e também para a Bruna. Já toco aí a música do Rodrigo Coimbra. A Maria Zilda mandou mensagem aqui, vamos escutar ela. Deixa eu ver.
3: Bom dia, Luan.
2: Bom dia.
3: Bom trabalho.
2: Amém.
3: Luan, quero ouvir a música com Henrique e Juliano, Discursos. Bom dia pra você, tudo de bom.
2: Bom dia, Zilda. Só na paz, trabalhando muito aí. Olha, já eu trago a nossa enquete de hoje, viu? Do nosso quadro Eu Acho. Hoje tem ligação valendo camisa personalizada na Perocan FM da seleção brasileira para a Copa do Mundo. Esse ano o Brasil vai ser hexa, viu? Se Deus quiser, então chegando para Maria Zilda, Henrique Juliano, Discurso. Essa é boa, hein?

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1: Chegando aí para o Rodrigo Coimbra, Luquete, Judite, Bruna, 310, Bailando.
2: Que suerte la mía, que puedo ver.
1: Rodrigo gosta de um espanhol, hein?

0: Esse é o nosso Alô Berocan. Bom dia, Leninha. Leninha manda bom dia para todos os ouvintes. Sueli também está por aqui. Sueli é corintiana roxa. Alô, Sueli, bom dia.
1: Bom dia, Luan. Como é que você tá, meu flamenguista? Tudo bem?
0: Sai fora, aqui é Corinthians, viu? Terezinha, Goiabeira, um alusão para você também. Aliana, Maria da Conceição, Alessandra Fontinelli, que sabadão vai buscar o seu radinho. É, ela que tanto queria esse rádio, ganhou ontem, viu? Ontem liguei para ela, falou certinho a frase que tem que falar, não diga alô, viu? Atenda falando aquela frase que eu não posso falar porque vai ficar muito fácil para você, né? Então, hoje tem ligação, fique ligado, viu? Que a qualquer momento posso ligar para você.

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0: momento do nosso quadro, eu acho, hein? Olha só, a enquete de hoje, a pergunta é o seguinte, olha. O que você acha? Comer melancia à noite realmente faz mal? Quero saber a sua opinião, mande mensagem aqui de áudio. Quero saber se você acredita nessa história. Se você comer melancia à noite faz mal, mande aí sua opinião. Quero saber o que você acha, viu? Alô, Alessandra. Me fala aí se você acredita nessa história. Se comer melancia à noite faz mal, passa mal. Cleonice mandou mensagem aqui, mas eu acho que é outra coisa. Deixa eu escutar a Cleonice aqui.
1: Oi, Luan. Bom dia.
0: Bom dia.
1: Como é que você tá?
0: Bem demais.
1: Tô aqui costurando, fazendo um pouquinho de quadrilha. Mais o radinho ligado.
0: Que bacana.
1: Obrigada.
0: Bom demais.
1: Bom dia. Ofereço a próxima música para todos.
0: Bom dia, Cleonice Pereira, lá do Cascaleira, sempre ligada. Alessandra Fontinelli mandou mensagem aqui, vamos escutar ela.
2: Bom dia, Luan.
0: Bom
2: eu
0: dia.
2: Acho que não faz mal.
0: Ah.
2: Eu sempre como e nunca fez mal. Melancia não faz mal, ela faz bem.
0: Boa, olha, eu li uma matéria falando que melancia, se você comer melancia antes de dormir, ela acaba deixando o seu corpo, como é que fala, quando você toma muita água? Hidratado, 93%. Diz que faz bem, hein? Mas agora falou aí que se comer melancia faz mal, não tô entendendo mais nada, viu? Rodrigo Coimbra.
3: Fala, Luan, bom dia, tudo
0: bom? Bom dia.
3: Mas eu não acredito nisso não, eu conto, minha avó conta, minha mãe também falava.
0: Sim.
3: Mas eu sou do contra, eu tudo que fala que faz mal, eu vou lá e experimento pra ver se faz mal mesmo. Mas eu como direto aí, não
0: deu nunca deu nada. Esse aí é o Rodrigo Coimbra, diretamente dos Estados Unidos aí, nos acompanhando. Eu também sou assim, quando eu tô gripado, ah, não pode beber água gelada, eu vou lá e bebo água gelada, viu? Mande aí sua opinião, o que você acha dessa história? Se você comer melancia à noite, você, quer dizer, não é que passa mal, quer dizer, passa mal, né? Porque diz que faz mal, então se você comer melancia à noite, dizem que faz mal, viu? Mande sua opinião, quero saber se você acredita nessa história, tá bom? Mande aí uma mensagem de texto, que é muito bacana escutar vocês dando aí a sua opinião, beleza? Música.

Alô, Paulo Henrique. Essa é pra você, viu? Trabalhando aí, pintando a parede. Essa eu ofereço pra você, meu

0: Alô, minha amiga Terezinha, rapaz, chegou aqui. Terezinha, bom dia.
1: Bom dia, Lua Rocha.
0: Bom dia.
1: E aí, tudo bem com você, Lua? Como é que
0: bem
1: você
0: demais.
1: Está?
0: Bem demais.
1: Aí, aqui é a Terezinha, você entrou pra tua Norte e Sul. Sim. Tô ligando pra pedir que você me rode aquela música Chitãozinho, Chororó, Filho da Solidão.
0: Eita,
1: e sobre
0: essa
1: enquete aí, Lua? Eu não tenho, assim, invocação com esse tipo de coisa de fazer mal, não. Porque Deus disse nada pra mim faz mal. Quem faz mal, tá ali pra fora.
0: É.
1: Contou se a melancia pode ofender à noite, se ela tiver de ofender mesmo. Mas não é que ela faça mal.
0: Sim.
1: Pode fazer mal porque tem muita gente que chupa a melancia à noite e não dorme de noite caminhando pro banheiro.
0: É.
1: Eu acho que é o que faz é isso aí. Mas o contrário,
0: pode ser, né?
1: Eu mesmo, eu chupo de noite, não, eu não sinto nada. Nem no banheiro eu não vou.
0: É, Terezinha pancada.
1: Pois é, tô ligadinho pra aqui, seu maravilhoso programa. Nosso locutorzão, Lua Rocha. E pra gastar a música aí que eu tô ligadíssima aqui, ó.
0: Beleza.
1: Chororó, Filho da Solidão. Feliz pra você, se você gostar. Tchau.
0: Pra você então, Terezinha. Chitãozinho Chororó, Frio da Solidão, pra esbagaçar seu coração aí, ó. Tá apaixonado, né, Terezinha? Eu sei que você tá apaixonada, viu?

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1: Esse é o nosso Alô Berocan, mandar uma alusão pro Fábio Leite, sempre ligado aí na Berocan FM. Josiane Oliveira, lá do Liberdade, falou o seguinte: bom dia, eu acho que depende, tem uns que se sente bem e outros não comendo melancia à noite também se sente mal. Keila Castro mandou mensagem aqui também: bom dia, pra mim faz mal, pois a barriga fica muito cheia. A gente passa a noite caminhando pro banheiro, só atrapalha a noite, atrapalha a gente dormir. Manda aí uma boa, beleza, minha amiga Keila. Keila falou que atrapalha a noite toda indo pro banheiro. Maria.
2: Ô Luan, bom dia.
1: Bom
2: Maria.
1: Dia.
2: Da Vila Nova.
1: Sim.
2: Luan, sou bem quieto hoje. Eu não acredito que a melancia de noite faz mal, não. Ela pode fazer mal se eu não comer ela. Eu acho muito bom a melancia.
1: É bom, né?
2: Aí eu queria que você mandasse pra mim aquela música do Pedro Bento e Zé da Estrada. Ah. Alma de um poeta.
1: Alma de um poeta.
2: Ofereço ela pra você, pra todo dia aí na escuta da rádio.
1: Beleza.
2: Só isso, Luan. Bom dia pra você. Que Deus te abençoe, você aí. Tchau.
1: Bom dia, Maria. Vou procurar essa música, viu? Já a gente roda ela pra você. Quem mandou mensagem também foi a Tata Bezerra, diretamente de Colmeia, rapaz. Ouvindo aí a melhor, a sua amiga de verdade, Berocan FM. Bom dia, Luan. Roda pra mim uma música com Sian Muniz. Ofereço pra todos que curte. Olha, sobre a pergunta de hoje, a melancia é uma fruta bem saudável, viu? Só que não é bom comer ela à noite, porque a digestão dela é lenta. Olha só, Tatá especialista. Aqui é a Tatá Bezerra de Colmeia, no Tocantins. Olha só, rapaz, Berocan FM chegando longe, hein? Richard Lane mandou mensagem aqui também, vamos escutar ela.
3: Alô, Luan, bom dia.
1: Bom dia.
3: Amigo, respondendo aí a questão da melancia.
1: Diga.
3: Não, meu irmão. Barriga não tem relógio.
1: Eita, valeu, Richelene, abração aí, faz mal é passar fome, né não, Richelene? Então chegando aí, ó, Sian Muniz, essa vai pra Tata Bezerra, lá na Colmeia, no Tocantins, hein?

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1: E vamos com mais participações aqui. A dona Francisca Pereira, minha tia, mandou mensagem aqui falando sobre essa questão da melancia.
2: E aí, Luan? Melancia não faz mal comer nada, não. De noite, não, moço. Faz mal porque me enche o bucho e passa a noite mijando. Mas não, melancia à noite não faz mal, não.
1: Eita!
2: Eu tô acostumada a comer melancia à noite.
1: A senhora come tudo à noite, hein, dona Francisca Pereira? Olha, Ed Souza, ouvindo, falou que está ouvindo pela Rádios Net, aqui em Redenção, Pará, Amazônia, Brasil. Valeu, valeu, Ed Souza. Obrigadão por estar sintonizado na melhor, na Berocan FM, a sua amiga de verdade, viu? Mande mensagem de áudio, rapaz. Mande um alô pra gente, a gente colocar você ao vivo, Ed. Leninha mandou mensagem aqui também. Vamos escutar a opinião da Leninha. Eu creio que é sobre a melancia, vamos ver.
3: Bom dia, Luan, e todos os ouvintes.
1: Bom dia.
3: Sobre a enquete da melancia.
1: Diga.
3: Eu não chupo melancia de noite. Eu acho que ela não faz bem.
1: Eita. Leninha é do grupo, é do time que acha que a melancia faz mal, viu? Pouca gente falou que realmente a melancia faz bem, viu? Eu como melancia e eu vi uma matéria esses dias falando que se você comer melancia antes de dormir, o seu corpo fica bastante hidratado, viu? Fica 93%. Então é por isso que o pessoal vai pro banheiro, né? O pessoal falou que quando come melancia à noite antes de dormir, atrapalha porque vai direto pro banheiro, passa a noite indo pro banheiro, viu? Vamos aqui escutar o nosso amigo Ed Souza.
4: Melancia não faz mal não, moço. Melancia é diurético.
1: Ó. Oh.
4: Limpa os rins. É uma delícia, né?
1: Sim.
4: Eita. Grande abraço. Cadê a Marlete Alves, que eu não ouço ela aí mais?
1: Valeu, meu amigo, pela participação. Olha, Marlete Alves é das 8 às 10, viu? Só você ligar o radinho aí, das 8 às 10, Marlete Alves vai estar comandando aí o... Esqueci o nome, Frequência Comunitária, é o nome do programa. Valeu, meu amigo. Fique sempre ligado, viu? Chegando pra você então aí, ó. Simone Mendes. Saudade proibida, hein? Alguém já teve aí saudade proibida? Toma cuidado, viu?

0: levamos com mais participações. Fábio Leite mandou a opinião dele aqui sobre a questão da melancia, vamos escutar ele.
1: O super encarte aí, a melancia, ela faz bem pra gente. Tudo importa, a gente diz que pode, no café da manhã e à noite a gente pode usar ela de boa, não tem nada não. A melancia, ela nunca, que sabe, não faz mal, ela faz bom pra gente.
0: Sim.
1: Pra dar uma digestão, a melancia é muito bom.
0: Boa.
1: Pelo menos a minha, pra quem eu conheço, a melancia é muito bom, você pode usar de boa.
0: Pode comer de boa então, né, Fábio Leite? A melancia, Fábio Leite falou que come no café da manhã, no almoço, na janta, na de madrugada. Come toda hora, né, Fábio? Quem mandou mensagem também foi o nosso amigo Isaquiel Rodrigues, falando aí a opinião dele sobre a questão da melancia.
2: Fala, meu amigo Luan, bom dia.
0: Bom dia.
2: Sim,
0: bem demais, você.
2: Meu amigão, essa outra enquete aí é assim, se a pessoa comer muito, eu acho que faz mal.
0: É, né?
2: Agora, se comer pouco, eu acho que não faz mal.
0: Entendeu? Se comer moderadamente, né, Isaquiel? Não tem problema, né?
2: Meu amigo, tem como tu rodar aí pra nós uma música de Léo Nascimento, Cada Minuto.
0: Aham.
2: Aí eu fiz essa música pra minha esposa, meu, a minha filha Gabriela, fez pra você.
0: Aham.
2: E pra todos os ouvintes. É isso aí, tem um ótimo dia, viu? Deus abençoe, abraço, com Deus.
0: Viu? Valeu, meu amigo Isaquiel, já a gente toca essa música pra você, viu? Quem mandou mais mensagem aqui foi Aldenira. Aldenira aí dando a sua opinião, falando aí se ela acha que a melancia faz mal. Vamos escutar ela.
3: Bom dia, Luan.
0: Melancia. Bom dia.
3: Faz mal não, é fácil é comer de noite. Melancia faz mal não, é fácil é comer de noite. Eu acho é bom melancia. Eu adoro melancia.
0: Bacana.
3: Roda aí uma música pra mim.
0: Ah.
3: Parece pra todos que estiver ouvindo, pra Divina, Ciane Reis.
0: Sim.
3: Pra você, qualquer uma delas aí, você roda aí, tá?
0: Beleza.
3: Então, bom dia abençoado.
0: Vou rodar uma top pra você. Bom dia, Aldenir. Ela falou que não faz mal, come melancia toda hora aí. Sempre que pode, Aldenir está comendo melancia, né, Aldenir?

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1: Essa aqui vai pro meu amigo Isaquiel Rodrigues. Cada minuto.

Chegou o momento que eu vou te ligar valendo agora uma camisa personalizada da seleção brasileira aí, juntamente com a Berucan FM, para você curtir essa Copa do Mundo uniformizado da melhor forma, viu? Então, você que atender essa ligação, não diga alô, diga aquela frase lá, viu? Que a gente tá falando todos os dias aqui na programação da nossa Berucan FM, tá bom? Vou ligar para você agora. Vamos ver se vai atender.

0: atendeu, rapaz. A oportunidade bateu na porta e ela não atendeu a ligação. Vamos procurar outro nome rapidamente aqui pra gente ver se a pessoa atende, viu? Vamos lá. Deixa eu ver aqui. Ligar, hein? Tomara que essa pessoa atenda. Vamos ver, tá chamando. Alô?
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0: Como é que é? Repete de novo aí. Alô?
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0: Aê, rapaz! Ganhou a camisa! Aí sim! Ganhou a camisa aí personalizada da seleção brasileira. Tá feliz?
1: Tô!
0: Então, ó, sabadão você vai vir aqui na Berocan FM, viu? Buscar sua camisa a partir das 9:30 da manhã, viu?
1: Ok.
0: Beleza, então? Feliz aí, quer mandar um abraço pra alguém, quer mandar um alô?
1: Liga pra mim, não perde nenhum rod.
0: Quer mandar um abraço pra alguém, Felipe?
1: No momento, não.
0: Quer pedir uma música?
1: Quer? Deixa eu ver aqui. Gilberto e Gilmar, só mais uma vez.
0: Olha, o homem tá apaixonado, hein? Então, beleza, hein? Sabadão, então, a partir das 9:30, você vem buscar aqui sua camisa, beleza? Valeu aí, tamo junto.
1: Tamo junto.
0: Valeu, olha, moleque novo ganhando a camisa aí da seleção brasileira. Fique ligado, viu? A qualquer momento podemos ligar pra você, viu? No programa da Jéssica Oliveira tem mais brindes, viu?

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1: Chegando, Henrique Juliano, ainda voltava, hein? E você que tá apaixonado aí, vai voltar ou não? Escuta essa música, viu? Essa é boa.

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1: Alô, Rio, você tá autorizado, hein?

acordeon. Rosa amarela. Essa é bonita, viu?

nosso Alô Burocan vai ficando por aqui. Mas amanhã tem mais, hein? Brinde. Nosso quadro, eu acho. Muito obrigado e pela companhia, pela audiência. Amanhã está.

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8: 11:59.
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2: Em Rio Maria 12:02.
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4: Corpo de advogada desaparecida e encontrada na Ilha do Cumbu, em Belém. Europa enfrenta forte onda de calor e mortes que já preocupam autoridades. Debate sobre o possível fim da escala 6x1 volta a ganhar força no Congresso. Terremoto forte assusta moradores no Chile e equipes monitoram danos após tremor atingir o norte do país. Terça-feira, dia 26 de maio de 2026, essas e outras notícias agora no Jornal da Herocan.
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4: Ribeirinhos encontram um corpo de advogada desaparecida na Ilha do Cumbu. A advogada Ana Carolina Novaes Pessoa, de 46 anos, foi encontrada morta na manhã desta terça-feira, dia 26, por ribeirinhos perto do Furo São Benedito, atrás da Ilha do Cumbu, em Belém. Ela estava desaparecida desde domingo, dia 24. Depois de sair para um passeio de moto aquática em uma área conhecida como Prainha. Segundo informações iniciais, a suspeita é de que ela tenha sofrido um acidente durante o trajeto. Até agora, não existem testemunhas no momento do ocorrido. O desaparecimento foi percebido depois que a moto aquática usada por ela foi encontrada sem a presença da vítima. Durante as buscas, os bombeiros também localizaram o colete salva-vidas e um boné da advogada. As buscas foram feitas pelo Corpo de Bombeiro durante os dois dias e nesta manhã de terça-feira, os ribeirinhos encontraram o corpo e acionaram as autoridades.

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0: Manifestantes bloqueiam BR-316 em Marituba. Manifestantes bloquearam os dois sentidos da BR-316 em Marituba, na Grande Belém, nesta terça-feira, 26. O protesto é contra a reintegração de posse de um terreno ocupado por dezenas de famílias. O bloqueio aconteceu no quilômetro 10 da rodovia, em frente ao terminal do BRT Metropolitano. Os manifestantes colocaram fogo em pneus, em pedaços de madeiras e entulhos, deixando o trânsito lento na região. Apenas a pista expressa do BRT, no sentido Marituba, para Belém, foi liberada.

0: manifestantes pedem a presença da prefeita de Marituba, Patrícia Alencar, para negociar a situação. Em Rio Maria, 12:06.
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0: Cantor Israel sofre acidente após cavalo invadir pista. O cantor Israel, da dupla com Rodolfo, sofreu um acidente de carro em Goiânia. Segundo a equipe do artista, Israel voltava para casa depois de um compromisso profissional quando o veículo à frente mudou de faixa sem sinalizar. E logo depois, um cavalo apareceu solto na pista e o cantor acabou atingindo o animal sem tempo para desviar. Apesar do susto, Israel não ficou ferido e não precisou de atendimento médico.
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0: Cefa apreende máquina agrícola de quase R$1 milhão. A Secretaria da Fazenda do Pará apreendeu uma máquina agrícola avaliada em quase R$1 milhão no município de Dom Eliseu. O equipamento estava sendo levado do Pará para o Tocantins, mas a documentação apresentava irregularidades. Segundo a fiscalização, a empresa recebeu prazo para corrigir os documentos, mas não regularizou a situação. Com isso, foi aplicada a cobrança de mais de 166 mil em impostos e multas.

0: Caminho Maria 12:8.
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0: Europa enfrenta forte onda de calor. Vários países da Europa enfrentam uma onda de calor considerada fora do normal para esta época do ano. Na França, temperaturas muito altas já foram registradas e autoridades confirmaram mortes relacionadas ao calor intenso. Escolas mudaram de horários, hospitais reforçaram equipes e governos começaram campanhas para orientar a população a beber mais água, evitar a exposição ao sol forte e procurar lugares ventilados. Especialistas afirmam que esses eventos extremos como esses estão ficando cada vez mais frequentes, aumentando aí a preocupação com a saúde, com o trabalho da agricultura e também da energia e logo em seguida do turismo aí nesses países europeus que não costumam sofrer com esta onda de calor.

Terremoto forte assusta moradores do Chile. Um terremoto forte atingiu o norte do Chile e assustou moradores da região. Autoridades continuam monitorando possíveis danos em estradas, prédios e serviços básicos. Moradores relataram susto e também a falta de energia em alguns pontos e momentos de correria logo após o tremor. Mesmo acostumados com tremores, o Chile mantém atenção porque alguns danos estruturais podem aparecer horas depois.

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1: Inteligência artificial gera debate sobre desigualdade. Governos, médicos e pesquisadores voltaram a discutir os impactos da inteligência artificial no mundo. Na saúde, sistemas inteligentes já ajudam médicos a identificar doenças mais cedo, o que pode salvar vidas. Mas especialistas alertam para o risco de desigualdades, já que países ricos têm acesso mais rápido à tecnologia, enquanto países mais pobres podem ficar para trás. Também existe a preocupação sobre erros em sistemas mal treinados, levando governos a discutir regras para um uso mais seguro aí das inteligências artificiais.

0: Rio Maria, 12:13.
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Debate sobre o fim da escala 6x1 ganha força, hein? O debate sobre o possível fim da escala 6x1 voltou a ganhar força no Congresso Nacional. Nesse modelo, trabalhadores trabalham 6 dias seguidos e folgam apenas um. Muitos trabalhadores afirmam que isso causa cansaço excessivo, pouco tempo com a família e piora da saúde mental. Já empresários dizem que mudanças podem aumentar custos e dificultar a contratação de funcionários. Ainda não existe a decisão final, mas o tema segue sendo muito discutido aí no Congresso.

0: Maria, 12 e 14.
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0: Governo tenta controlar gastos públicos. O governo federal anunciou medidas para tentar controlar gastos e manter as contas públicas equilibradas. Segundo especialistas, quando as despesas aumentam muito, áreas como saúde, educação, obras e programas sociais podem ser afetadas. A preocupação é com os gastos obrigatórios, como aposentadoria, salários e benefícios sociais, que crescem automaticamente. O desafio do governo é equilibrar as contas sem deixar de atender a população que mais precisa.

0: Em Rio Maria, 12 e 6.
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0: 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Confira a previsão para a região norte do Brasil.
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2: A previsão do tempo para a região norte nesta terça-feira 26 indica tempo abafado, com sol entre nuvens e pancadas de chuva acompanhadas de trovoadas em grande parte da região. As informações são do Instituto Nacional de Meteorologia, o IMET. Os maiores volumes de chuva devem se concentrar entre o centro-norte do Amazonas, o Amapá e o Pará, especialmente nas áreas mais próximas ao litoral e ao extremo norte da região. Já Acre e Rondônia terão períodos de maior estabilidade, com predomínio de tempo firme ao longo do dia. O clima segue quente e úmido em todos os estados, favorecendo a formação de nuvens carregadas durante a tarde e a noite. Entre as capitais, a temperatura mínima prevista é de 22 graus em Rio Branco. A máxima pode chegar a 33 graus em Belém. Juline Pogorzelski, o tempo e a temperatura.

0: Rio Maria, 12 e 17.
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0: Estudo da USP aponta álcool, drogas e mais da metade das mortes violentas no Brasil. Um estudo inédito da USP revelou um dado alarmante. Mais da metade das vítimas de mortes violentas no Brasil havia consumido álcool ou drogas antes de morrer. A pesquisa analisou mais de 3,5 mil casos em capitais e regiões metropolitanas, incluindo Belém, e apontou a cocaína como substância mais encontrada nas análises, seguida pelo álcool. Os pesquisadores alertam para o impacto direto do consumo dessas substâncias na mortalidade precoce e na violência urbana.

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1: Anvisa aprova novo medicamento para pacientes com Parkinson. No Brasil, a Anvisa aprovou um novo medicamento para pacientes com Parkinson, avançando no Brasil. O tratamento chamado Vialive utiliza infusão contínua por 24 horas para ajudar no controle dos sintomas motores da doença. Segundo especialistas, a nova terapia pode reduzir as oscilações entre os períodos em que o paciente responde ao remédio e os momentos que tem o tremores, rigidez e dificuldades motoras aí para se movimentar. O medicamento é indicado principalmente para pacientes que já não apresentam boas respostas aos comprimidos tradicionais, viu? O tratamento será comercializado pela farmacêutica ABB e representam um novo avanço no combate aos efeitos do Parkinson em estágio mais avançado.

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1: Nova regra trabalhista passa a incluir saúde mental na gestão de riscos das empresas. Começa a valer nesta terça-feira, 26, a atualização da NR1, norma do Ministério do Trabalho, que agora passa a incluir oficialmente a saúde mental nas regras de fiscalização do ambiente de trabalho. Com a mudança, empresas precisarão identificar e prevenir situações como excesso de cobrança, sobrecarga e também assédio, conflitos internos e falhas organizacionais que possam afetar emocionalmente os trabalhadores. A nova regra também reforça a necessidade de ações preventivas e acompanhamento contínuo dentro das organizações. As atualizações integra fatores psicológicos e também gerenciamento de riscos ocupacionais que ampliam a responsabilidade das empresas sobre o bem-estar das equipes.

0: Em Rio Maria, 12 e 22.
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0: A Anvisa aprovou o novo medicamento indicado para o tratamento e prevenção de crises de enxaqueca no Brasil. O remédio é produzido pela Pfizer e utiliza como princípio ativo sanar a dor de cabeça. O medicamento foi aprovado em comprimidos tecnológicos que permite a dissolução na boca sem necessidade de água, oferecendo mais praticidade aos pacientes, viu? A aprovação amplia opções de tratamento para milhões de brasileiros que convivem com enxaqueca e também condições neurológicas que podem causar dores intensas, náuseas e sensibilidades à luz.

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1: O apresentador Faustão, de 76 anos, foi internado no hospital israelita Albert Einstein nesta última segunda-feira, 25. O comunicador deu entrada no centro hospitalar para realizar um procedimento que já estava agendado há meses, segundo a equipe do famoso. A expectativa é que ele tenha alta já nesta terça-feira, 26. Fausto está internado para uma retirada de uma sonda gástrica, protocolo já previsto desde o ano passado. Está tudo sob controle e a normalidade clínica, e hoje ele provavelmente receberá alta.

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1: Engenheiro nuclear da NASA é encontrado morto nos Estados Unidos. O engenheiro nuclear da NASA, de 29 anos, foi encontrado morto dentro do seu Tesla, incendiado após desaparecer misteriosamente no Alabama, nos Estados Unidos. Segundo a família, ele saiu de casa sem celular e sem a sua carteira, algo considerado incomum. Horas depois, o carro dele foi encontrado destruído após um acidente seguido de incêndio. Dados do Tesla mostrando que o veículo ficou parado por cerca de 4 horas em um aeroporto antes da batida, levantando ainda mais dúvidas sobre o caso. Ele trabalhava em projetos nucleares da NASA ligados a futuras missões espaciais. E agora, o FBI investiga se a morte pode ter relação com outros casos recentes envolvidos de cientistas americanos mortos ou desaparecidos nos últimos anos.

Em Rio Maria, 12:26. 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Outras informações no nosso plantão de notícias durante a nossa programação. Fica agora com o Berocan Esportivo e em seguida o Show da Tarde.

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1: 12:30.
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3: Está começando mais um Berocan Esportivo. Boa tarde para você que tá aqui com a gente. Rafaela Gomes já está por aqui também. Tem que soltar a vinheta da mulher, senão ela não fala. Oh, era essa aqui não.
4: Rafaela Gomes.
3: Ah, ela aí.
5: Boa tarde, Luan. Boa tarde, ouvintes da Berocan FM. Mas essa daí pode ser também, né?
3: É, mano.
5: Flamengo também.
3: Ultimamente não tá muito legal, não, né, Luan?
5: Não vamos nos aprofundar nesse assunto.
3: Falando em Flamengo aí, rapaz, olha, Paulinho é denunciado por comemoração de gol contra Flamengo, que ele faz assim, dando um dedo pra torcida, né? Foi aí denunciado aí. Será que foi pelo Flamengo? É, foi pelo Flamengo.
5: Foi?
3: Foi.
5: É, assim, né?
3: Ah, sei lá, esse...
5: Mas assim, é vermelho, né? Você não pode fazer isso pra torcida, é gesto obsceno, né, que fala, né? Não pode fazer isso pra torcida. É... Não, assim, não é a primeira vez que ele faz isso com... Quando joga contra o Flamengo, quando ele jogava contra pelo Atlético Mineiro, ele também fez isso, só que ele não deu o dedo nem nada, ele só pisou no escudo mesmo, tem aquele que fica no chão?
3: Uhum.
5: Ele só pisou, comemorou e tudo mais. É, mas enfim, né? Acho que se não vai dar muita coisa ou não.
3: É, né? Vamos ver. Também acho que isso aí é só. Só pra dar desgaste aí, né? Jogos e duelos da Copa do Brasil definidos aí, viu? Já foi definidos aí, ó. Vejam todos os confrontos das oitavas. Olha, Fluminense e Vasco decidem em casa. Corinthians e Inter. Ah, tá. Fluminense e Vasco, Fluminense decide em casa. Corinthians e Inter, Corinthians decide em casa. Grêmio e Mirassol, Grêmio decide em casa. Vitória e Atlético Paranaense, Vitória decide em casa. Juventude e Atlético Mineiro, Juventude decide em casa. Remo e Santos, Remo decide em casa. Cruzeiro e Chapecoense, Cruzeiro decide em casa. Fortaleza e Palmeiras, Fortaleza decide em casa. Olha, eu acho que existe aqui uma esperança do Remo se classificar, né? Vai pegar o Santos.
5: É.
3: E sem Neymar, eu acho que o Santos é ruim, né, velho? Tá ruim. Então, acho que dá pro Remo passar aqui. O que tu acha?
5: Não, acho que dá, né? Assim, vai decidir em casa, então pode buscar um empate, né? Fora de casa e tentar resolver em casa. Um empate não seria um mau resultado jogando na Vila Belmiro. É, e buscar o resultado positivo aqui, né?
3: Sim.
5: Então, assim, dá sim, dá pra passar. Dá, com certeza. É, mas o Remo tem que jogar um pouquinho mais, né?
3: É.
5: Tem que jogar mais, por mais que o Santos
3: vem esteja mal, né?
5: É, não esteja numa boa fase, mas assim, dentre os dois times, eu acho que o Santos tem melhores jogadores do que o Remo, né?
3: Sim.
5: Então, assim, o Remo tem que jogar como jogou, como a gente sempre comenta aqui, né? Tem que jogar como jogou contra o Bahia. E eu acho que o Bahia é um time até melhor do que o Santos, pra ser bem sincero. Então, assim, então dá pra reverter, dá pra conseguir essa classificação aí pra próxima fase. É ter o foco e fazer um bom resultado fora de casa, que é muito importante. E tentar fazer um resultado melhor ainda em casa.
3: Exatamente. Se o Santos fosse o Bahia, já era vitória do Remo,
5: só
3: né?
5: Só consegue ganhar do Bahia, né? Coitado do Bahia.
3: Olha, quem chegou até a quinta fase ganhou 2 milhões de reais. Quem chegou nas oitavas de finais já fatura 3 milhões. Quem for para as quartas de finais fatura aí 4 milhões de reais. Quem for para as semis de final ganha 9 milhões. E quem chegar na final, o vice ganha 34 milhões e o campeão ganha 78 milhões de reais. É a competição que mais paga, né? Aí a Copa do Brasil. Flamengo já não vai ver esse dinheiro porque já foi eliminado. Ah, coisa triste, né, velho? Fico triste, ó, quando isso acontece com o Flamengo.
5: Vitória pegou o quê mesmo?
3: Vitória pegou, deixa eu ver aqui, o Atlético Paranaense.
5: Flamengo já ganhou o Atlético Paranaense, tivesse passado de novo, né, na Copa do Brasil. É uma coisa recorrente.
3: Ah, é, isso aqui é normal, né? Todo ano eles...
5: Sim, é, quando o Flamengo ia adiante, né, na temporada passada não foi, o Flamengo foi eliminado, mas foi mais longe, óbvio, foi eliminado pelo Atlético Mineiro.
3: O Vasco vai estar...
5: Um pouquinho na frente, hã?
3: O Vasco velho tá vivo ainda de novo.
5: É, tá, foi pra final, né? Contra o Corinthians na temporada passada.
3: Os dois finalistas estão nas oitavas, ó.
5: É. Tem isso também, né? Vamos ver como é que é que vai adiante aí, mas óbvio que tem alguns favoritos, né?
3: Rapaz, o Mirassolzinho tá sobrevivendo em todas as competições, ó. Mirassol e Grêmio, Mirassol se classificou na Libertadores, tá saindo do rebaixamento do Brasileirão. Mirassolzinho tá danado, viu?
5: Tô pensando aqui, quando o Flamengo for jogar contra esse jogo, pelo esse jogo atrasado aí com o Mirassol. Porque quando se fosse jogar, antes, né?
3: Tava
5: o Mirassol tava mal, né? Agora for pegar o Mirassol agora no bom momento, fica um pouquinho complicado. Mas assim, bom pro Mirassol, né? Tá conseguindo, até que enfim, conseguindo aí engrenar. Começou meio assim, né?
3: Sim.
5: Meio com o pé esquerdo e tudo mais, meio capenga, derrapando em algumas coisas, conseguiu reverter na Libertadores, né? Tava ali em último, conseguiu reverter, conseguiu fazer pontuação e se classificar, que é assim um feito enorme, né, pro time do Mirassol, que nunca nem disputou a Libertadores pela primeira vez e ainda conseguindo passar a fase de grupos.
3: Acho que vai longe, hein? O Mirassol vai longe nessa Libertadores aí, ó. Tô te falando. Acho que chega em umas quartas aí.
5: E assim, é um grande feito, sabe? Porque a gente sabe que o Mirassol não é que nem os outros times, que tem um banco de reserva, né? Que tem possibilidades ali de botar alguns jogadores pra descansar em algumas competições, assim.
3: Ela tem na raça, né?
5: Não tem isso. Joga todo jogo mesmo, os mesmos jogadores ali. Às vezes, né? Muda se caso algum jogador se machucar. Mas assim, é o que tem que tá jogando ali. E tá indo bem, mais ou menos bem, né? Assim, no Brasileirão tá mais complicado, mas tá conseguindo ir.
3: Mas tá indo. Olha, o confronto aqui mais equilibrado, eu creio que vai ser entre Corinthians e Inter, Fluminense e Vasco, né? Os outros comer assim, tipo Grêmio.
5: Talvez Vitória e Atlético Paranaense também seja um confronto ali.
3: Também.
5: Agora, a mesma coisa ali.
3: Juventude e Atlético Mineiro, o Atlético sempre se dá bem, né? Lá de Minas Gerais também, Juventude. Remo e Santos, tá equilibrado também, né?
5: Acho que tá.
3: Cruzeiro e Chapecoense aí, eu acho que a Chapecoense, o Cruzeiro vai passar.
5: Ah, com certeza. Chapecoense tá numa fase horrível.
3: Agora,
5: né?
3: Fortaleza e Palmeiras.
5: Ah, ficou pro Palmeiras. É favorito desse jogo, né?
3: Será que vai ter de novo aí, se caso o Corinthians for passando uma semifinal entre Cruzeiro e Corinthians? Aí aquela semifinal foi emocionante. Gabigol errando pênalti. Coisa boa, viu? Epa, e o Gabigol, esses últimos jogos estão metendo muito gol, ó.
5: Tá fazendo. É artilheiro,
3: só que o time,
5: né?
3: É ruim demais. Mas...
5: Ele é artilheiro do Santos. Santos.
3: Só que o time não segura resultado, pô. É que nem o Remo. Faz dois gols, tal, e depois cede o empate.
5: Tem isso também, né? Não consegue se manter. E a gente sabe também que o Luan fala que o time do Santos não é muito bom, mas eu acho que o time do Santos é, assim, óbvio que não são jogadores que estão na sua melhor fase. Tem alguns muitos que a gente conhece que já foram melhores em outros clubes, né? O Gabigol, o Rony e dentre outros também. Mas assim, o Arão também teve uma boa fase em 2009 no Flamengo. Então são jogadores que têm um histórico legal, só que não tá conseguindo fazer isso no time do Santos. Mas assim, no papel eu acho que o time do Santos é melhor do que o time do Remo. Acho que eu acho que é mais ali, eu acho que é o técnico, não consegue fazer com que o time jogue, não consegue fazer com que o time encaixe. É, mas assim, eu acho que o time do Santos tem um time ok. Ok. Não é aquela coisa, mas é ok. É.
3: Rapaz, agora que eu fui ver aqui, a final da Liga dos Campeões é nesse sábado, né?
5: Sábado agora.
3: E a final da Champions League desta temporada tem uma novidade. No que se diz respeito à organização, a UEFA decidiu antecipar a realização do jogo em 3 horas. Na comparação com as edições anteriores...
5: Então era 4 horas? É. Que horas agora?
3: Arsenal e Paris Saint-Germain vão se enfrentar nesse sábado às 13 horas. Horário de Brasília.
5: 1 hora, né?
3: 1 hora.
5: Nossa. Oh. Cedo, né? Antes, porque antes era 4 horas, né? 4 horas começava.
3: É porque em Budapeste, né? A UEFA, o que motivou a mudança na Champions? A UEFA definiu essa antecipação de 3 horas em relação ao horário tradicional em outubro de todo o ano passado, porque lá na Budapeste, lá, o 6 horas vai estar muito tarde, entendeu? Então, 6 horas da tarde lá e 1 hora da tarde aqui, entendeu? Aí vai ficar meio... A logística vai ficar ruim.
5: Entendeu? Então, são países diferentes, né? São horários diferentes, tudo mais, enfim. Mas assim, é bom ter que é mais cedo, que a gente assiste logo o jogo.
3: É.
5: Tô ansiosa pra assistir o jogo. Então, eu não sei, assim, desse jogo...
3: Eu não sei quem eu quero que ganhe.
5: É, eu não sei.
3: Ao mesmo tempo eu quero que o passeio seja bi, que ia ser...
5: Eu também não acho que não tenho favorito nesse jogo, não, pra ser bem sincera.
3: Eu queria que o Arsenal ganhasse.
5: Também queria que o Arsenal ganhasse.
3: Mas eu queria que o PSG ganhasse de novo.
5: Não, acho que eu vou torcer pro Arsenal. Não sei se vai
3: Gabriel,
5: dar muita... Não sei se vai dar muita sorte, né? Pra quem eu tô torcendo ultimamente não tá indo muito bem.
3: Não, eu acho que eu vou torcer pro Arsenal, porque tem 2 brasileiros lá. Tem o Gabriel Magalhães, o Martinelli, tem o Gabriel
5: Jesus.
3: Mas
5: no PSG também tem, né? Tem o Marquinhos. Só o Marquinhos.
3: Mas o Marquinhos já ganhou, né?
5: Já levantou, ele é o capitão, né? Levanta a taça.
3: Ia ser bom ele ganhar 2 seguidas, mas... Tem que deixar os outros ganhar. Na próxima eu tenho certeza que eles vão chegar de novo na final. Eles estão muito bem aí, cada ano que passa.
5: Não, mas eu vou torcer pro Arsenal conquistar esse título aí. Depois de muito tempo conseguindo ganhar a Premier League, né? Depois de vários vacilos.
3: É, se ganhar a Liga dos Campeões vai ser top, hein?
5: Sim. Então, acho que o Arsenal tá confiante. Então, acho que vai ser um bom jogo. São 2 times ali que gostam de atacar. São times mais ofensivos. Então, acho que vai ser um bom jogo. Não sei se vai ser de muitos gols, igual foi na Champions final. Na final passada, né? Foi o PSG e a Internacional. Mas, eu acho que vai ser um bom jogo.
3: Vai ser um bom jogo.
5: Acho que vai ser isso aí, equilibrado.
3: Não vai ser aquela bagaceira que foi contra ainda, não.
5: Não vai não. Acho que o não tem nem comparação. O Arsenal tá numa melhor fase do que a Inter tava naquela época.
3: É. Vai ser jogão, hein? Tomara que vença o melhor. O Marquinhos poderia ser do Arsenal, né? Porque daí o Gabriel Magalhães ia ganhar. O Marquinhos, o Martinelli, o Gabriel Jesus. Aí os caras que ganham a Liga dos Campeões ganhassem a Copa do Mundo mesmo ano ia ser top, ó.
5: Eu vou na do Boi, vou torcer pro Arsenal, porque lá tem 3 brasileiros. No PSG só tem 1 só, então.
3: E já ganhou, né?
5: Vamos pela matemática.
3: Mas seria bom, pô.
5: É.
3: Ah, mas se fosse Bahia e PSG, eu ia torcer pro PSG.
5: Se fosse
3: Bayern
5: e PSG, eu
3: torci. Mas tinha um Harry Kane lá também, né?
5: Torcer pro Bayern, né? O Harry Kane levantar uma taça. É um sonho assim, né? Ele nunca tinha ganhado, né?
3: É.
5: Desde que ele tava no Tottenham, conseguiu. Foi pro Bayern de Munique, conseguiu levantar as taças aí, só ali do campeonato alemão, mas primeira taça dele, né?
3: Sim.
5: Então, assim, é um jogador que tem um histórico muito grande, currículo muito grande, é um bom jogador. Sempre tava ali, até quando tava no Tottenham ali, entre os ali, os que fez mais gols na temporada e tudo mais, fazia boas temporadas, mas não conseguia levantar a taça. E conseguiu fazer isso com o time do Dubai. Depois que ele saiu, inclusive, o Tottenham ganhou, né? Ganhou esqueci o nome daquele coreano que saiu do Tottenham. Song conseguiu levantar taça com o Tottenham. Então, assim, são dois jogadores que tinham uma história muito bonita no Tottenham, mas não levantaram taça e agora conseguiram fazer esse feito. Mas enfim, né, o Bayern de Munique não conseguiu ir pra final. Acho que essa final foi uma boa final. Arsenal e PSG são 2 times aí bons, né? Um dos melhores na temporada. É o atual campeão da Premier League e o campeão do Campeonato Francês e o atual campeão da Liga dos Campeões. Então vai ser um bom jogo.
3: Olha, Guardiola saiu do Manchester City e há especulações
5: que ele vai para Madrid.
3: Que seria muito absurdo dele ir para o time do Al-Nass.
5: Será?
3: O Al-Nass prepara uma oferta de 150 mil dólares por ano para Guardiola ser o novo técnico da equipe. Ele seria o treinador mais bem pago do mundo. E o Simeone, que ganha 27 mil, ficaria em segundo. Então o Pepe ganharia quase 6 vezes mais que Simeone. E é merecido, porque o Simeone, sei lá, só, o Atlético de Madrid começou a disputar mais? Começou, mas o bicho é só aquele jogo velho, feio, retranqueiro. E seria aí impossível recusar, né? O agente de Guardiola confirmou à mídia saudita que recebeu uma ligação de pessoas do Al-Nass para conversar sobre a possibilidade de assumir o comando da equipe a partir da próxima temporada. Se aceitar, Pepe será o técnico de futebol mais bem pago da história e viria para comandar Cristiano Ronaldo no final da sua carreira, hein? Será que ele vai? 150 milhões é euro? 150 mil milhões de euro por ano. Rapaz.
5: Infelizmente.
3: Infelizmente,
5: eu acho que ele não treinaria o Real Madrid, né?
3: Não, nunca treinaria o Real Madrid.
5: É, foi revelado pelo Barcelona. Treinar o rival é meio complicado.
3: Ah, se eu fosse ele, ficaria aí um ano, ó. Ganhar 156 milhões de euro em um ano. Depois, fiz ali uma grana, vou de novo para Europa.
5: Mas eu não sei se ele vai pro treinar time árabe. Eu acho que não. Acho que ele não vai, não. Mas assim, eu acho que óbvio que dinheiro é assim, meio que muda opiniões, né?
3: Ele vai ficar pelo menos uma temporada lá para fazer um.
5: Mas seria engraçado se ele fosse pro Real Madrid, né?
3: Ah, não vai nunca. Entre ir pro Real Madrid e ir pra Arábia, é 99% que ele vai pra Arábia.
5: Mas ia ser muito comentado se ele fosse pro Real Madrid. A torcida do Barcelona ia odiar ele, coitado.
3: Mas é difícil, dificilmente
5: ele iria, né?
3: Vai pro Real Madrid. Savinho, parece que vai para o Tottenham, viu? Savinho aí.
5: É, tinha essa especulação, né? De que ele ia pro Tottenham. Não foi, assim, fez uma boa temporada no Girona, né? Naquela que estourou alguns jogadores brasileiros no Girona, no campeonato espanhol, Girona lá da Espanha. Ele já era um do... O Girona é dos mesmos donos que são do Manchester City, né? Então, o Guardiola quis o jogador e ele foi pro Manchester City, mas não conseguiu jogar aquilo que jogou no Girona naquelas temporadas no Manchester City. Então, acho que seria bom pra ele ir pro Tottenham, novos ares, né? E acho que vai ter mais oportunidades no clube e ali mais espaço também. Talvez consiga jogar o que jogou no Girona.
3: Olha aí, pra concluir aqui o nosso Beirocão Esportivo. Um vidente falou.
5: Um vidente
3: que famoso falou que a Copa do Mundo será de um campeão inédito, não, nunca ganhou. E ele disse que vai ser a seleção de Portugal. Dizem que o Brasil vai cair antes das quartas.
5: É, sempre cai por ali, né? Nas quartas, nunca. Não passou das quartas já faz um bom tempo já que a seleção brasileira não consegue fazer isso. Mas assim, torcer pra que esse vidente esteja errado, né? Que a gente vá pra final e que seja campeã. Mas assim.
3: Vamos ser campeão, se Deus quiser. Vai dar certo.
5: Eu acho que assim, né? Muita gente acredita nisso, né? Superstição, né? E tudo mais, históricos. Ah, enfrentou isso não sei o quê, em 1900, não sei quando. Então, isso vai acontecer e. A galera liga muito pra isso. Óbvio que eu também sou um pouco supersticiosa também em relação a times, né? Eu já falei até pro Luan que eu não assisto jogo do Flamengo com a camisa do Flamengo, porque na minha. Sem o Flamengo sempre perde, sempre dá azar. Mas assim, superstições, né? Superstições.
3: É porque o time é ruim, né?
5: É nada, é bom.
3: É isso aí, o nosso Beirocão Esportivo vai ficando por aqui. Amanhã a gente volta com mais informações sobre futebol. E Brasil, eu tô sentindo que vai ser campeão, mas os jogadores, vocês que escutam a Beirocão FM aí, Vocês têm que ter raça. Eu acho que o Brasil pode ganhar essa Copa com mais raça do que...
5: Vontade, de... né?
3: É, vontade. Ir pra cima. Que quem tem mais vontade ganha.
5: É isso. Assim. O programa foi por aqui. Desejo pra vocês uma boa terça-feira, uma boa tarde, bom dia. Tchau, tchau, gente.
3: Valeu, tamo junto.

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1: 12:59.
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0: Muito bem, a sua tarde no ritmo certo, chegando por aqui. Oi! Boa tarde!
1: Boa tarde!
0: A partir de agora, a trilha sonora da sua tarde é com a gente. Comigo, Jessiquinha Oliveira, com você e por você, na frequência aqui em Bala. Oi! Seja muito bem-vindo na sua amiga de verdade, Rádio Berocan, 27 anos. Seu rádio, porque agora sim, só o melhor agora, a partir de agora, você curte, você dança, você se apaixona com o melhor som do momento, o seu encontro diário, claro, com o melhor da música. Show da tarde pra você que conferiu aí o Jornal da Berocan, conferiu também aí tudo sobre o esporte com a comentarista Rafaela Gomes, claro. Energia renovada, né? Começa agora a programação que vai deixar sua tarde muito mais leve, muito mais gostosa, que sua tarde tenha tanto brilho quanto a luz que você emana, e vamos juntos. Hoje então é que dia? Hoje é terça-feira, 26 de maio de 2026. E aí, como foi a sua manhã? Como está sendo seu comecinho?

você? Tudo tranquilo? Tudo favorável? Comigo está tudo muitíssimo bem, graças a Deus. Melhor agora com a sua audiência, com a sua preferência, e a gente vai interagir juntos, né? Já quero saber como está sendo a sua tarde, seu comecinho de tarde, como você está, de onde você está aí acompanhando, né, a nossa programação, qual fazenda, qual região, você que está me dando carona no seu carro. Oi, meu, muito obrigada. E a gente segue juntos, viajando em uma só sintonia. E hoje tem fofoquinha, né, do mundo aí dos famosos, porque gente, pensa numa fofoca, pensa, acho que a expectativa tá maior do que a expectativa da Copa. Virgínia e Zé Felipe, voltam ou não voltam? Será? Essa é a questão, né? E a gente fica só o quê? Bisbilhotando, acompanhando tudo. A gente vai focar sobre isso no decorrer da nossa programação. Agora 1:08. E aí, já agradeceu a Deus hoje por mais um dia, por mais um trabalho, pelo fôlego, pela saúde? Não? E ainda dá tempo. Sempre há tempo da gente agradecer aquele que nos mantém de pé todos os dias, aquele que nos deu aí o dom da vida pra gente aí correr atrás dos nossos sonhos e realizá-los. E olha só, você que está me dando carona no seu carro, você que está através do aplicativo Rádios Net.

participação, tem Vale a Pena Ter Saudade, tá? Você que quer ir a conferir aquela música que marcou a sua vida ou o tema de uma novela, mande pra cá que você vai conferir no Vale a Pena Ter Saudade, certo? E hoje temos o que, Alexa? Hoje temos sorteio. Hoje tem um radinho, tá? Então fique atento aí no seu telefone pra você não passar batido, certo? E é importante você não falar alô, tá? Falou alô, a gente vai pra um próximo. Berocan FM, 27 anos, a sua amiga de verdade. Respondendo dessa forma, você vai estar aí levando o radinho pra sua casa pra você acompanhar todas as tardes aqui, o Show da Tarde, certo? O seu melhor programa, claro, no seu melhor horário. E a gente começa muitíssimo bem com essa pedrada aqui.

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1: Panda é o nome dele.
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1: A sua amiga de verdade agora 1:21.
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Vero Can, sempre com você, tá aí o sucesso com Júlia B, Eu Me Amo Mais. Agora 1h28, conferiu também Israel Rodolfo, chegou um áudio. Vamos agora de Vale a Pena Ter Saudade, com Titãs, Enquanto Houver Sol.

0: MC Bruninho.
1: Valeu, Bruninho.
2: Aê,
1: muito
2: galera.
1: Sucesso, viu? Obrigado, obrigado pelo carinho. Obrigado por participar.
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0: Cantor Israel, da dupla com Rodolfo, sofre acidente na BR-153 em Goiânia. Segundo a assessoria, todos estão bem. O cantor Israel, da dupla com Rodolfo, sofreu um acidente na BR-153 em Goiânia na madrugada desta segunda-feira, 25. O fato aconteceu depois de atropelar um cavalo que estava solto na pista. No perfil do Instagram da dupla, a assessoria informou que o artista estava voltando de um compromisso profissional para sua casa, dirigindo dentro da velocidade permitida. 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
0: A sua amiga de verdade, agora 1:45.

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Rádio Barocão, ouviu, gostou, parou e ficou. Ao som de Luan Pereira, Léo Foguete, nunca esquecido. Conferiu também aí Lute, agora 1h54, daqui a pouquinho tem Zélia, tá? No

0: de emprego de caseiros interessados, entrar em contato no 992056615. Alô, Leidiane! Ediane Ribeiro da Silva, aqui no Setor Remor, ligada. Boa tarde, Jéssica, tudo bem? Comigo está tudo bem, graças a Deus. E vocês, tá bem? Pedindo a música do Pablo, a Mega da Virada, só pra curtir. É a Erlane Gomes, Parque da Liberdade. Deusenir Pereira Nunes, muito boa tarde.
1: Jéssica, boa tarde, como é que você tá, princesa? Tudo bem com você?
0: Tudo jóia.
1: Jéssica, estou passando aqui só para me poder desejar uma boa tarde para você, um bom trabalho. Deus abençoe você, que Deus dê muita saúde para você, Jéssica. Boa tarde, princesa.
0: Ótima tarde para você, tudo de bom. Obrigada pelo carinho. Agora, 1h55.

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9: 2:05.
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0: Segura, Ciane Reis. Tá rindo pro vento ali, né? Que aconteceu, será? Agora 12h11 no seu show da tarde, Rádio Berocan, Rádio Boa, 27 anos, a sua amiga de verdade. Daqui a pouquinho tem aquela ligação, certo? Não diga alô, Berocan FM, 27 anos, a sua amiga de verdade. 91055722 é o telefone aí pra sua participação. E olha só, gente, quem mandou aqui pra gente um videozinho, fazendo aqui uns bolinhos. Que é isso aí, hein? Sei que ela tá fazendo umas delícias aqui. E fazendo o quê? Ouvindo aqui a programação Show da Tarde. Um beijo pra você, a Erlane, no Parque da Liberdade. Eu sou desse modelo, né? Não posso ver comida. É biscoito, biscoito de queijo, olha só. Quando eu falo que a gente interage mesmo, né? A gente sabe de tudo, o que, que os ouvintes estavam fazendo, né? Dona de casa principalmente, né? Estão ali sempre arrumando a casa, outra tá lavando roupa, uma ajeitando o quintal e outra fazendo biscoito de queijo, outra fazendo pão de queijo e assim vai. E você, o que, que você tá fazendo de bom aí, hein? De onde você está acompanhando a nossa programação? Grave o seu áudio, mande a sua mensagem pra cá. Daqui a pouquinho, umas três, tem o seu alô. E a Ciane Reis é a que mais acompanha aí, Virgínia e Zé Felipe. Pensa, eu fico só acompanhando os videozinhos que ela tá curtindo. Olá, menina. Eu acho que a expectativa de Virgínia e Zé Felipe tá maior do que a expectativa pra Copa. Pode apostar.
1: Tá na hora de tricotar, fuxicando.
0: Vamos fuxicar então, né? Olha só, aniversário da filha, apesar do anúncio da separação, os registros cheios de sintonia reacenderam as teorias dos fãs. E até quem já tinha desistido do casal voltou a criar expectativa. O comentário viral: cancela a Copa porque eu não tenho mais forças para torcer. Gastei tudo jogando reconciliação aqui. Resumiu exatamente o sentimento da internet. Enquanto alguns acreditam que é apenas maturidade pelos filhos, outros juram que o casal está deixando pistas de uma possível volta. E aí, vocês acham que isso é só convivência saudável ou estamos assistindo o maior soft launch de reconciliação do ano? Simbora, né? Eita, Brasil! Zé Felipe, só tem eu.

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1: 2:20.
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Muito bem, de volta aqui com você, conferiu Priscila Senna, três versões, Amigo da Lua. Ah, olha só quem apareceu por aqui. Eu aqui no Alvorada, curtindo a Berocan FM, a sua amiga de verdade. E quem está é a Lurdinha Carvalho no Alvorada 1. Ótima tarde pra você, Lurdinha. Muito obrigada pela sua audiência e pela sua preferência. Essa é a sua Rádio Berocan, né? Ouviu, gostou, parou e ficou. Agora 2h31 na melhor. Olha só, precisa-se de funcionária com experiência em trabalho de costureira. Interessados, procurar na Rua 11, ao lado do Sintep de Rio Maria, ou entrar em contato no 991-54-0753, tá? 991-54-0753. 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Grave o seu áudio ou mande a sua mensagem, certo? E hoje tem um radinho, tá? Daqui a pouquinho tem aquela ligação. Vamos então de Vale a Pena Ter Saudade. E esse Vale a Pena de hoje, segura, viu? Que hoje ainda é terça-feira.

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1: Verocan, sua amiga de verdade, 2h42.
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Muito bem, de volta aqui com você agora, 12h52. Conferiu aí o sucesso com Grelo, Perto de Você. Quero mandar um abraço aqui pra minha amiga Rosa Oliveira, lá no Parque da Liberdade, também acompanhando aqui sempre a nossa programação. Meu amigo Felipe também pedindo aí o sucesso Apaixonado, né? Eita, menino. Aí sofre mesmo, né? Oferecendo aí pra mim, muito obrigada. Um beijo grande pra você. Não se esquecer também do meu amigo Beto, tá lá em Bahia também acompanhando aqui a gente. Temos também o meu amigo Dandan em Salvador, Valdeu Wilson também tá acompanhando a gente lá em Teresina, Piauí. Um beijo pra você, viu? A Raíssa também tá lá no Espírito Santo, né? Acompanhando a gente. E um beijo também pra minha prima Rayane Desidério, tá lá em Irlanda. Cheiro pra você, menina, tudo de bom. Não se esquecer também da Edmara, oferecendo também aí um próximo sucesso pra todos que estão aí na sintonia da nossa programação. Abraça também o meu amigo Eduardo. Temos também a Fabiana. E aí, Fabiana, como é que você tá? Tudo jóia? Fabiana tá em redenção. Acompanha também a gente aqui através do Rádios Net. Essa é a sua Rádio Berocan, né? A rádio que alcança corações. E como alcança, né? Agora chegou aquela hora, né? Aquela hora tão esperada da gente fazer aquela ligação. É importante você não responder alô, tá? Berocan FM, 27 anos, a sua amiga de verdade, tá certo? Pra você levar aí um radinho pra sua casa, sabadão, a partir das 9h30 às 10 horas, tá? A gente faz a entrega, todos os sábados. Vamos lá fazer a nossa primeira ligação do dia, da tarde, né?

0: Oi?
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0: Kênia Maria, você acaba de levar para sua casa um radinho top dos tops, certo?
1: Eita.
0: Abraço para você, Kênia. Sabadão você vem retirar aqui, tá bom?
1: Tá.
0: Cheiro! Essa é a sua, a minha, a nossa rádio.

ofereço a próxima música para todos que gostarem. Estamos por cá, pescando e ouvindo você. Olha só, beijo. Rapaz, que é isso? Gente do céu, a Francileuza Vicente, olha só, gente, elas mandaram um videozinho aqui, vocês precisam ver, estão ali pescando e ouvindo a Rádio Verogão, que massa! Um beijo pra vocês, pescadoras, hein?

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1: 3 e 1.
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Oi, de volta aqui com você no seu show da tarde, Rádio Berocan Rádio Boa, a sua amiga de verdade, agora 3:12. Olha só, agora é hora da gente mandar aquele alô pros nossos ouvintes. Estão, com certeza, estão aí só na expectativa, né? Só na espera. Começando aqui, já abraçando a Ana Maria Ribeiro. Beijo pra Estelita. Alô, Terezinha, ótima tarde pra você. A Terezinha sumiu, né? Temos também a Nazaré na Vila Nova. A Ivonete Ferreira, o Mauro, a Kátia, a Kenia Maria, Rosa Oliveira, Josiane Oliveira, Jimson, em Santa Quitéria, no Maranhão, Danilo, Valde Wilson. Temos também o Genedilson. Oi, Rejane. William Ferreira, Luzinete, Zé Carlos, Hilda. Um beijo pra Concita, Zenaide, Aíris, Anelia, Fabiano, Tonho. Oi, Osié, ótima tarde pra você também. O Cláudio, a Leninha, o Gesso, Altair Costa, em Brasil Novo. E temos também o Orleandro Pipoca, o seu Francisco, o Galego em Xinguara, a Maria Eduarda, a Vitória, o Sérgio. Temos também a Vitória Araújo em Goiânia, temos também a Benedita, a Suevânio, a Gemiro, Lucilene, o Emanuel, Rogério Anjos, alô também pra Divina, Lucivânio e o Geraldo, a Glória na Vila Betel. Temos também a Sabina, a Fabiola, Bruno Timóteo, Minas Gerais, Márcio Costa Martins. Temos também a Joana Dark, onde quer que você esteja com o seu radinho ligado em alto e bom som, um beijo pra você. Satisfação imensa ter você acompanhando aqui a nossa programação. Não se esquecer também do pessoal lá nas Casas Popular. Alô pro meu amigo Fábio. Agora 3:14. O Edson Souza também acompanhando aqui a gente. A Andréa na Chácara Pomar. Oi, locutora maravilhosa, roda Tailândia aí pra animar sua tarde. Eita, menina, é o hino, né? Não pode faltar. Ela oferece pro Sérgio, o Vitor e, claro, pra mim. Você pediu e a gente toca, né? Por que não? Vamos então de Tailândia. Eita, vontade.

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0: Muito bem, de volta aqui com você, Maiara e Maraísa, pra sempre. Conferiu também aí o mais novo lançamento aí de Shakira, tema da Copa. E olha só, 3h29, quem tá por aqui com a gente, deixa me ver. Alô, Concita, ótima tarde pra você, tudo jóia?
1: Boa tarde, show da tarde, boa tarde, Jéssica Oliveira, tudo bem?
0: Tudo jóia?
1: E aí, garota? Só muita pintura, muito sol quente, mas tudo bem, né? Seu programa tá show de bola. Quando eu tô em casa, eu assisto mesmo. Pois é, eu ouço seu programa, eu gosto do seu programa.
0: Certo.
1: Jéssica?
0: Oi?
1: Eu não tô pedindo, não, mas se vocês ligarem no meu telefone agora, acho que eu acerto, né? Eu ontem olhava pra um e outro e não sabia onde eu apertava pra dar a resposta. Mas agora uma amiga me ensinou.
0: Certo.
1: Gostaria que você rodasse Damaris Apocalipse. Eu ofereço pra você e todas as pessoas que gostaram. Boa tarde.
0: Ótima tarde, saúde e paz pra todos nós. Um beijo grande pra você. Muito obrigada pelo carinho. Fabíola.
2: Oi, Jéssica, boa tarde.
0: Boa tarde. Jéssica,
2: roda uma música bem chonada do Thiago Jonathan.
0: Certo.
2: Pela vontade.
0: Nada.
2: Passear em Reis.
0: Certo.
2: Para todos os locutores dessa linda rádio. Para Cleonice Barbosa. E para quem gostar da música, a Rejane e a Gabi.
0: Certo, ótima tarde pra você, obrigada pelo carinho de sempre. Olha só, precisa-se de funcionário, de preferência que seja casado e tenha experiência em serviço de vaga. Precisa-se também de uma funcionária doméstica que queira trabalhar em fazenda localizada a 20 km de Xinguá, sentido a Rio Maria. O casal interessado, entrar em contato no 991-52-3428, tá? 991-52-348. 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E a gente traz mais uma fofoquinha. Agora a gente vai comentar sobre o estado de Lucas Luco, né? Lucas Luco desabafa sobre luta contra a depressão e emociona fãs. Ele que abre aspas, no fim é só você e Deus, fecha aspas. O cantor Lucas Luco voltou a repercutir nas redes sociais após compartilhar detalhes íntimos sobre a sua saúde mental e o caminho de reconexão espiritual que vem trilhando. Em entrevista ao canal de Léo Dias, ele abriu o coração ao falar sobre os desafios enfrentados durante crises de depressão e do transtorno afetivo bipolar, condição que impactou

diretamente sua carreira em períodos mais sensíveis. Durante a conversa, o artista contou que, mesmo vivendo momentos de sucesso e cercado de pessoas próximas, enfrentou um vazio difícil de explicar. Foi nesse cenário que precisou mergulhar em um processo profundo de autoconhecimento, buscando respostas dentro de si e na espiritualidade. Eita, quase não sai. O cantor também relatou que naquele período nem mesmo o apoio de amigos e familiares, né, conseguiu aí amenizar essa luta aí que ele vem enfrentando, né, que é a depressão. Agora 3h34, Lucas Lucco, só pra te fazer lembrar, ótima tarde.

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8: 3:44.

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Eu canso, amiga de verdade, Manu Batidão. Confira também o Thiago Jonathan, cada minuto. Por aqui a gente finaliza a nossa programação. Muito obrigada pela sua audiência, pela sua preferência. Tá chegando tarde, sertaneja, o melhor do sertanejo raiz. Amanhã estou por aqui novamente a partir de 1 hora pra gente fazer aquele agito, aquela tarde animada. E a gente finaliza com Damares Apocalipse, a pedido aí da nossa ouvinte, com Cita. Tchau, tchau, até amanhã.

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1: 4 horas.
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1: 4:20.
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0: Tamo junto, meu irmão.
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1: 4:42.
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0: 4:51.
1: As coisas estão passando mais depressa. 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

880, Luiz Henrique Léo. Com a gente assim, ó.

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1: Boa tarde, queridos filhos e filhas, nesta terça-feira. A identidade de um cristão é a Santíssima Trindade. Por isso nossas orações começam no Pai, Filho e Espírito Santo. Vamos juntos rezar, pedir e suplicar pelos doentes com os doentes. Pai, Filho e Espírito Santo. Amém. Santíssima Trindade, que invoco a cada início de oração, Pai, Filho e Espírito Santo, eu me coloco na tua presença, Trindade Santa, e peço, Pai Eterno, que eu continue nesta obra criadora e santificadora, que o mundo continue a ser construído e orientado para o bem. Jesus, que eu possa sentir e a humanidade a tua redenção, que a redenção conquistada na morte e ressurreição seja proclamada e chegue a todos os povos. Divino Espírito Santo, nós clamamos a consolação, a santificação. Santíssima Trindade, fonte de união e de eterno amor, abençoai-nos. Nossa Senhora, a primeira a experimentar a força da Santíssima Trindade, porque tendo sido criada pelo Pai, foi plena do Espírito e gerou Jesus Cristo. Nos ajude, Mãe, a mergulhar na Santíssima Trindade. Nossa Santíssima Trindade,

Ave Maria, cheia de graça, o Senhor é convosco. Bendita sois vós entre as mulheres, e bendito é o fruto do vosso ventre, Jesus. Santa Maria, Mãe de Deus, rogai por nós, pecadores, agora e na hora de nossa morte. Amém. Santíssima Trindade, eu preciso de ti. Boa noite a todos.

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1: 5 e 5.

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8: 5:25.
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1: 5:42.
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6: O anjo do Senhor anunciou a Maria.
7: E ela concebeu do Espírito Santo.
6: Ave Maria, cheia de graça, o Senhor é convosco. Bendita sois vós entre as mulheres e bendito é o fruto do vosso ventre, Jesus.
7: Santa Maria, Mãe de Deus, rogai por nós, pecadores, agora e na hora de nossa morte. Amém.

0: cristão nunca pode andar chateado nem triste. Quem ama a Cristo é uma pessoa cheia de alegria e que irradia alegria. Papa Francisco.
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0: Em nome do Pai, do Filho e do Espírito Santo.
1: Amém.
0: Vinde, Espírito Santo, enchei os corações dos vossos fiéis e acendei nele o fogo do vosso amor. Enviai o vosso Espírito e tudo será criado. E renovarei a face da terra. Oremos, ó Deus que instruíste os corações dos vossos fiéis com a luz do Espírito Santo, fazei que apreciemos retamente todas as coisas segundo o mesmo Espírito e gozemos sempre da sua consolação, por Cristo Senhor nosso.
1: Amém.
0: Amém. Vamos rezar a oração vocacional. Jesus, Mestre Divino, que chamaste os apóstolos a vos seguirem, continuai a passar pelos nossos caminhos, pelas nossas famílias, pelas nossas escolas. E continuai a repetir o convite a muitos de nossos jovens. Dai coragem às pessoas convidadas. Dai força para que vos sejam fiéis, como missionários leigos, diáconos, padres, consagrados e consagradas, para o bem do povo de Deus e de toda a humanidade.
1: Amém.
0: Amém. Neste momento também nós vamos fazer a nossa oração do dia, a oração da coleta. E você pode aí neste momento estar rezando, rezando, pedindo a Deus, fazendo um pedido especial daquilo que neste momento você mais deseja, mais quer, hoje e agora. Ó Deus, que não cessais de elevar a glória da santidade àqueles que vos servem fielmente, concedei benigno que nos inflame o fogo do Espírito Santo que ardia maravilhosamente no coração de São Filipe Neri. Por nosso Senhor Jesus Cristo, vosso Filho, que é Deus e convosco vive e reina na unidade do Espírito Santo por todos os séculos dos séculos.
1: Amém.
0: Amém. Boa noite para todos os ouvintes da Rádio Berocan FM, começando agora o programa Encontro com Deus, o programa da evangelização que leva a palavra de Deus até a sua casa, até o seu coração. Este programa, meus irmãos, é da Igreja Católica Nossa Senhora Aparecida de Rio Maria, Pará, Brasil. Eu sou a Raimunda da Pastoral do Dízimo e nós vamos ficar junto até às 19 horas. E eu te convido a ficar também conosco e também participar do programa ligando 991055722. Se você estiver fora do estado, coloque o DDD 94 e continuando. 991055722, peça seu hino, diga para quem você quer rezar hoje na hora da dezena do terço, na hora do evangelho partilhado.

junto conosco. E tudo isso nós vamos ter hoje no programa Encontro com Deus. E eu te convido a ficar juntinho, eu daqui, você daí, e vamos fazer o programa acontecer muito lindo, muito abençoado, pedindo a Deus, agradecendo também a Deus neste momento, por tudo que temos, tudo que somos, tudo que fazemos. Obrigado, Deus, pelas palavras que você escuta e nos abençoa através da nossa súplica, né? E também agradecer por o dia que está terminando, a noite que está iniciando. Nossa saúde, nossas famílias, nosso trabalho, nossas empresas, a empresa que trabalhamos, que Deus nos abençoe todos os dias das nossas vidas e nos livre de todo mal. E agora nós vamos ouvir a primeira música de hoje, que é muito linda, e eu ofereço para você que está bem ouvindo neste momento o programa iniciar. Esse hino também é para você, Ilumina Padre Zezinho, e que Deus abençoe através dessa música também. Vamos cantar junto?

De volta com o programa Encontro com Deus, quando são 18 horas e 15 minutos. Quero mandar um grande abraço para você que acabou de ligar seu rádio, está aí ouvindo o programa Encontro com Deus, sintonizado na Rádio Berocan FM 104,9. Boa noite para você que todo dia liga, que todo dia passa áudio, a sua mensagem. Boa noite para você que fica escutando aí caladinho no pé do rádio, na sua casa, na calçada, através do celular. E também que Deus nos abençoe, aquele que vai passando na nossa cidade de Rio Maria, está ouvindo dentro do seu carro, dentro do seu caminhão, passando aqui em nossa cidade, que Deus te abençoe, Nossa Senhora te acompanhe e passe na frente dos teus caminhos, limpando, protegendo, iluminando, pedindo a seu filho Jesus que faça a obra na sua vida. Maria pede e o filho atende, por isso devemos sempre pedir a intercessão de nossa mãe Maria para que ela possa nos ouvir, nos atender e ajudar-nos a chegar até a seu filho Jesus, aquilo que nós mais desejamos, nossos pedidos, as nossas súplicas, nossas intenções. E nós vamos daqui a pouco para o nosso evangelho, e o evangelho de hoje está em Lucas. O evangelho está em Marcos, Marcos 10, 28 ao 31. Evangelho de Marcos 10, 28 ao 31. Daqui a pouquinho nós vamos partilhar esta linda palavra, né, de Deus. Que Deus abençoe nós, capacite para fazer uma boa reflexão, né, depois de ler o evangelho. No final tem a dezena do texto e tudo mais, né, de bom. E nós temos aqui a biografia de um santo de hoje, né? Vamos ver aqui o que diz essa pequena biografia. São Felipe, né? Florença, né? Da Itália. É, no dia 26 de maio, sacerdote, fundou o oratório que dele teve o nome. Uniu a experiência mística que teve a sua mais alta expressão na celebração da missa, grande capacidade de contato humano e popular, promoveu novas formas de arte e de cultura, catequista e guia espiritual de extraordinário talento, difundia em torno de si uma sensação de alegria que brotava de sua união com Deus e de seu bom humor. São Felipe, rogai por nós. E um grande abraço para você também que fica aí ouvindo neste momento. E agora nós vamos mandar um alô para nossas comunidades. Nossas comunidades que compõem a paróquia Nossa Senhora Aparecida de Rio Maria, Pará. Nós temos comunidade São João Batista, Boa Noite. São José Carpinteiro, Liberdade. Nossa Senhora de Nazaré, no setor Maringá. São Pedro e São Paulo, Casas Populares. No Cascalheira, Irmã Dulce nas Casas Populares, São Miguel Arcanjo no setor Planalto, Nossa Senhora de Guadalupe no setor Chácara, Divino Pai Eterno, que está em festa, hoje é a quinta noite da festa do Divino Pai Eterno, e você é o nosso convidado especial para estar aqui prestigiando essa linda festa, né? É muito bom, é muito bonito de se ver, de se conviver com essa palavra todos os dias, né? Tem a palavra. É, tem missa, tem a celebração e tem as quermesse, né? A quermesse com quitutes muito bom, né? Hoje não é diferente, tem também, né? A quermesse aqui com caldo, canjica, pipoca e muita coisa gostosa. Só vindo para ver e comer. Então, que Deus abençoe todos que estão aí se arrumando para vir. Você é o nosso convidado especial. Divino Pai Eterno no setor Remo, em festa. Nossa Senhora das Graças no setor Paraíso. Nossa Senhora Aparecida no centro da nossa cidade. A nossa padroeira que tem aí como... A nossa matriz que tem como padroeira Senhora Aparecida, Mãe de Jesus. Também o Vila Verde 1 e Vila Verde 2, setor Alvorada 1, setor Alvorada 2. Você que mora no sítio, na chácara e na fazenda, também o nosso boa noite. Que Deus abençoe a cada família dessas comunidades. E também nós vamos ver quem está aniversariando hoje.
Hoje é 26, né? Então temos aí como aniversariante Janete Aparecida Santiago Nascimento. Boa noite, Janete. Boas festas, parabéns. Desculpa, não é a Janete foi ontem. É Isabela Simão Barbosa. Eu olhei o nome e a data errada, então desculpa aí. 26 do 5, Isabela Simão Barbosa tá de parabéns hoje, fazendo sua festa bonita, né? E parabéns e um feliz aniversário, só ela mesmo hoje como dizimista. Pois é, mas para você que tá fazendo sua festa hoje também, aniversariando, que Deus te abençoe. Grande festa para você juntamente com toda a sua família. Que Deus abençoe sua saúde, muitos anos de vida e parabéns para todos os aniversariantes de hoje. E nós vamos ouvir mais uma música para mais alegrar os aniversariantes, todos os ouvintes. É para você também essa música. Tu tem uma preparada aí? Seu Zé Carlos pediu Deus é Maior e a gente já oferece para os aniversariantes e para todos os ouvintes.

De volta com o programa Encontro com Deus, quando são 18 horas e 26 minutos. E para você que acabou de ligar seu rádio, começou agora a ouvir o programa Encontro com Deus, que Deus te abençoe. Você que está ouvindo pela primeira vez, também que Deus te abençoe, seja bem-vindo ao programa Encontro com Deus. Este programa, meus irmãos, é da Igreja Católica Nossa Senhora Aparecida, da cidade de Rio Maria, Pará. E você é o nosso convidado especial para todos os dias, às 18 horas, ouvir, né, participar. 991055722 é o nosso telefone com o WhatsApp para você ligar e pedir seu hino, passar um áudio dizendo alguma coisa, se está gostando do programa, dizendo que ouve todos os dias, da onde você está ouvindo, de qual bairro, qual a cidade também. A gente fica feliz em atender seu áudio, sua mensagem. Por isso, participe deste programa ligando. Repetindo, 991055722, e que Deus nos abençoe todos os dias, né? Não só hoje, mas todos os dias das nossas vidas. Agradecer a Deus por tudo que temos, tudo que somos e tudo que fazemos. Tudo que Deus dá para nós de bom, né? Então, já o evangelho, né? Já falei, Marcos 10, 28 ao 31. Você prepare-se aí com a sua Bíblia, sua liturgia diária, para que possamos fazer uma boa leitura no evangelho de hoje, né? Hoje tem aqui uma conversa, né, de Jesus com Pedro, né? Então, vamos ver aqui, né? Daqui a pouquinho, o que Pedro diz a Jesus, o que Jesus diz a Pedro, né? Então, tudo isso nós vamos partilhar. E nós vamos agora ouvir música até a hora, o momento do anúncio, ouvir música, e entre o anúncio, e logo, logo é a palavra de Deus.

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E terceiro, que enfrentamos nossa própria fraqueza. E estar diante da própria fraqueza é admitir que ao ajudar, queremos nos sentir melhores, curar nossas próprias feridas e superar nossas próprias limitações. 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

0: Proclamação do Evangelho de Jesus Cristo segundo Marcos.
1: Glória a vós, Senhor.
0: Naquele tempo começou Pedro a dizer a Jesus: eis que nós deixamos tudo e te seguimos. Respondeu Jesus: em verdade vos digo, quem tiver deixado casa, irmãos, irmã, mãe, pai, filhos, campos por causa de mim e do Evangelho, receberá 100 vezes mais agora durante esta vida. Casa, irmãos, irmã, mães, filhos e campos, com perseguições. E no mundo futuro, a vida eterna. Muito que agora são os primeiros, serão os últimos. E muitos que agora são os últimos, serão os primeiros. Palavra da salvação.
1: Glória a vós, Senhor.

0: Muito bem, meus irmãos, ouvimos aí o evangelho de hoje, meus irmãos e minhas irmãs, né? E aqui tá nos falando, né, para nós. Temos que deixar tudo e seguir Jesus. Né? Jesus nos convida, segue-me, deixa tudo e segue-me. E aqui no evangelho de hoje, Pedro, né, começou a perguntar a Jesus: eis que nós deixamos tudo e te seguimos. E Jesus respondeu para Pedro, né? Em verdade, eu vos digo, quem tiver deixado casa, irmão, mãe, pai, filhos, campos, por causa de mim e do evangelho, receberá 100 vezes mais, né? 100 vezes mais agora, durante esta vida. Casa, irmãos, irmãs, mães, filhos e campos com perseguições, no mundo futuro, a vida eterna, né? E Jesus diz, né, que deixamos tudo para trás para seguir Jesus. Será que tudo é tudo o quê? Né? Que fala, né? Filhos, mãe, pai. É duro, né, quando a gente lê o evangelho falando assim: será que como que eu vou deixar minha mãe, meu pai, meus filhos, meus irmãos e seguir Jesus? Né? A gente muitas vezes nem compreende, né? Muitos agora são os primeiros. Né? Muitos que agora são os primeiros serão os últimos. E os que agora são os últimos serão os primeiros. É, o evangelho é assim, né? A palavra de Deus é assim. Às vezes nós queremos tudo antes, queremos tudo na hora, queremos tudo ser em primeiro lugar em tudo, na igreja, nas coisas de Deus, querendo. Às vezes não damos oportunidade, né? Tudo queremos ser o primeiro, queremos humilhar o irmão, queremos também ser mais do que o outro. E Jesus não quer isso de nós, né? E também temos que deixar tudo, né, para seguir Jesus. O tudo é abandonar aquilo que não serve para nós. Não serve para nós, para a nossa vida espiritual. Aqui hoje eu vi um exemplo da família francesa, né? Família francesa, eu acho que eles são um pouco desse exemplo do evangelho de hoje. Eles abandonaram tudo, não é um abandono, mas largaram tudo para trás e vieram para o Brasil em missão com 4 filhinhos pequenos, um casal e com 4 filhinhos pequenos, né? Aí eu já tinha eles lido o evangelho hoje, lembrei deles, né? Fiz essa comparação. 4 filhos pequenos, morando lá na França, vieram para cá em missão por 2 anos. Vieram em missão, enviado por Deus, né? Então, tudo isso nós pensamos assim, nas palavras que Jesus fala, né? Se quiser me seguir, larga tudo para trás e segue-me. Essas coisas que a gente faz, deixa de ir numa festa de família, deixa de ir na praia com a família, passar um domingo com a família, mas se tiver, as coisas de Deus tem que ser em primeiro lugar, Deus em primeiro lugar. Não que eu não possa almoçar um domingo com minha família? Sim, mas também mais Deus em primeiro lugar. Na hora certinha eu tenho que estar na missa, nas coisas de Deus, com meu compromisso com as coisas de Deus, né? É assim que temos que viver a palavra, né? E não é fácil, e não é fácil. A perfeição é dos generosos. A santidade não é para os que se contentam com pouco. Ser santo requer deixar tudo para trás. Tá vendo? Ser santo requer deixar tudo para trás, a fim de tornar-se inteiramente disponível aos desejos e desígnios de Deus. Peçamos à Virgem Maria Santíssima que nos dê aquela generosidade sem a qual é impossível chegar à perfeição da caridade. Da caridade cristã. Tá vendo? Da caridade cristã. No Evangelho, diante das palavras de Pedro, o Senhor reconhece que o grupo dos 12 se tornará modelo dos autênticos cristãos. Né? E que nós possamos cada dia mais, cada vez mais, né? Se preocupar mais com nossa vida espiritual. Atender mais, ouvir mais o chamado de Deus nas nossas vidas, para que possamos cuidar mais de nós, das nossas famílias e da nossa vida espiritual. Que Deus abençoe a todos nós, louvado seja nosso Senhor Jesus Cristo.
1: Para sempre seja louvado.
0: Vamos ouvir os ouvintes?
1: Boa noite, Mar, de Pai de Cristo, amor de Maria.
2: Boa tarde, Rádio Birocan. Boa tarde, Dona Raimunda. Boa tarde, Angélica. Essa tarde eu quero agradecer Padrinho Roberto, que vai se aniversariar depois de amanhã, e a Madrinha Shirley, que vai aniversariar sábado. Manda no fim do programa Hoje Livre Sou, de Fátima Souza. Um grande abraço, fiquem todos com Deus.
0: Livre Sou, de Fátima. Oi, Mádia. Tudo bem, Mádia? Muito obrigado pela sua participação. Uma boa noite para você e toda a sua família. E sua família aí que vai aniversariar, uma depois de amanhã, o outro sábado, né? Que Deus abençoe todos nessa preparação dessa mais um ano de vida, né? Estão se preparando aí para uma festa de aniversário. Que Deus abençoe você e toda a sua família, viu, Madi? Boa noite.
1: Boa noite, Deus, a paz de Cristo, amor de Maria.
3: Boa noite, Raimundinho.
0: Boa noite, Deusinha.
3: Angélica. Raimundinha, eu quero pedir oração para mim. Quero pedir oração, Raimundinha, para você, toda a sua família. Quero pedir oração, Raimundinha, para a Angélica, toda a família dela. Quero pedir oração, Raimundinha, para a Concita, toda a família dela. Quero pedir oração, Raimundinha, para os meus vizinhos. Quero pedir oração para aqueles que estão doentes nos hospitais. Boa noite, Raimundinho.
0: Boa noite, Deus, a paz de Cristo, fique com você, com Deus, e grande abraço para você e todos os seus vizinhos, e nós vamos rezar juntinhos pelas suas intenções, viu?
1: Boa noite, Zé Carlos, paz de Cristo, amor de Maria, boa noite, a paz de Cristo, oração para mim e minha família.
0: Boa noite, José Carlos. Boa noite, José Carlos. Tudo de bom para você e uma boa noite para você também. Que Deus abençoe você, seus vizinhos e sua família. E agora nós vamos rezar a dezena do terço por todas as intenções colocadas pelos ouvintes, pela sua intenção que você está colocando bem no seu coração. Pegue seu terço e vamos rezar junto com Maria. Maria, nossa mãezinha, nesse momento está conosco, acolhendo aí nossos pedidos, nossas súplicas, nossas intenções, para levar aos pés do seu filho Jesus Cristo. E vamos rezar pedindo proteção divina, vamos rezar pela festa do Divino Pai Eterno, que hoje é a quinta noite, que seja sempre mais e mais cheia de fé para os romeiros que vêm, né? Para os devotos do Divino Pai Eterno, do Espírito Santo. E seja abençoado todo o povo de Deus. Vamos rezar pela nossa cidade de Rio Maria, todos os governantes, todos os nossos policiais que fazem nossa segurança, os médicos, os enfermeiros, técnicos, os motoristas de ambulância, pelas nossas famílias, os idosos, cuidadores de idosos, pelas almas do purgatório, e enfim, por todos aqueles que precisarem de oração, por todos aqueles que estão precisando de cura e libertação. Pai nosso que estais no céu, santificado seja o vosso nome, venha a nós o vosso reino, seja feito a vossa vontade, assim na terra como no céu.
1: O pão nosso de cada dia nos dai hoje, perdoai as nossas ofensas, assim como nós perdoamos aqueles que têm ofendido, não deixeis cair em tentação, mas livrais do mal. Amém.
0: Ave Maria, cheia de graça, o Senhor é convosco, bendita sois vós entre as mulheres, bendito é o fruto do vosso ventre, Jesus.
1: Santa Maria, Mãe de Deus, rogai por nós, pecadores, agora e na hora de nossa morte. Amém.
0: Ave Maria, cheia de graça, o Senhor é convosco, bendita sois vós entre as mulheres, bendito é o fruto do vosso ventre, Jesus.
1: Santa Maria, Mãe de Deus, rogai por nós, pecadores, agora e na hora de nossa morte. Amém.
0: Ave Maria, cheia de graça, o Senhor é convosco, bendita sois vós entre as mulheres, bendito é o fruto do vosso ventre, Jesus.
1: Santa Maria, Mãe de Deus, rogai por nós, pecadores, agora e na hora de nossa morte. Amém.
0: Ave Maria, cheia de graça, o Senhor é convosco, bendita sois vós entre as mulheres, bendito é o fruto do vosso ventre, Jesus.
1: Santa Maria, Mãe de Deus, rogai por nós, pecadores, agora e na hora de nossa morte. Amém.
0: Ave Maria, cheia de graça, o Senhor é convosco, bendita sois vós entre as mulheres, bendito é o fruto do vosso ventre, Jesus.
1: Santa Maria, Mãe de Deus, rogai por nós, pecadores, agora e na hora de nossa morte. Amém.
0: Ave Maria, cheia de graça, o Senhor é convosco, bendita sois vós entre as mulheres, bendito é o fruto do vosso ventre, Jesus.
1: Santa Maria, Mãe de Deus, rogai por nós, pecadores, agora e na hora de nossa morte. Amém.
0: Ave Maria, cheia de graça, o Senhor é convosco, bendita sois vós entre as mulheres, bendito é o fruto do vosso ventre, Jesus.
1: Santa Maria, Mãe de Deus, rogai por nós, pecadores, agora e na hora de nossa morte. Amém.
0: Ave Maria, cheia de graça, o Senhor é convosco, bendita sois vós entre as mulheres, bendito é o fruto do vosso ventre, Jesus.
1: Santa Maria, Mãe de Deus, rogai por nós, pecadores, agora e na hora de nossa morte. Amém.
0: Ave Maria, cheia de graça, o Senhor é convosco, bendita sois vós entre as mulheres, bendito é o fruto do vosso ventre, Jesus.
1: Santa Maria, Mãe de Deus, rogai por nós, pecadores, agora e na hora de nossa morte. Amém.
0: Ave Maria, cheia de graça, o Senhor é convosco, bendita sois vós entre as mulheres, bendito é o fruto do vosso ventre, Jesus.
1: Santa Maria, Mãe de Deus, rogai por nós, pecadores, agora e na hora de nossa morte. Amém.
0: Glória ao Pai, ao Filho e ao Espírito Santo.
1: Como era no princípio, agora e sempre. Amém.
0: Ó meu Jesus, perdoai-me, livrai-me do fogo do inferno, levai as almas todas para o céu e socorrei-me, principalmente aquelas que mais precisarem da vossa misericórdia. Ó Maria concebida sem pecado,
1: rogai por nós que recorremos a vós.
0: Sagrado coração de Jesus, fazei nossos corações semelhante ao vosso. E aqui termina mais uma edição do programa Encontro com Deus. Terminei uma dezena do texto com muita fé e devoção e vamos ouvir a música. Qual é a música?
1: Hoje Livre Sou.
0: Hoje Livre Sou.
1: Quem Fátima Souza, do pedido Madi.
0: O Madi pediu e nós vamos ouvir. Ele oferece para todos os ouvintes.

0: De volta com o programa Encontro com Deus, quando são 18h53. Tem música ainda de ouvinte? Tem? Tem não, né? Então, nós já vamos terminar aqui o programa e eu vou oferecer para todos os ouvintes a última música de hoje. Aí eu acredito que dá tempo. Deixa eu ver aqui qual foi uma que eu preparei. Agora não me lembro onde anotei. Pois é, vamos se despedir hoje agradecendo a Deus por o programa ter acontecido. Que Deus abençoe e capacite cada um de nós. Muito obrigado pela participação. Muito obrigado para você que ficou aí com o seu rádio ligado ouvindo o programa Encontro com Deus. Que Deus abençoe e dando uma boa noite para cada um de nós e livrando de todo mal. E nós estivemos unidas e reunidas e a Angélica vai preparar ali uma música. Eu ofereço para todos os ouvintes e tivemos unidas e sempre estaremos. Em nome do Pai, do Filho e do Espírito Santo.
1: Amém. Amém.
0: Vamos ouvir a última música. Para todos vocês, para todos os ouvintes. E vamos se arrumar e vamos à festa do Divino Pai Eterno às 19h30 em ponto. Vai iniciar.

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1: 7:03. 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

0: 7:15.
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1: 7:20.

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2: Na mesma levada, Luciano?
3: Isso.
2: Sem parar?
3: Sem parar.
2: Eu queria ver essa galera aqui na frente, não pode, né?

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8: 7:44.
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1: 8:03.
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7: 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Mantenha um horário de sono regular para ajudar a melhorar a qualidade do seu sono. 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
1: 8:20. 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
1: 8:41.
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1: 8:56.

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13: Primeira turma do Supremo Tribunal Federal acaba com a aposentadoria compulsória como punição máxima para juízes que cometerem crimes graves. Decisão ainda prevê a perda do cargo. Brasil atinge pela primeira vez faixa de desenvolvimento humano considerada muito alta. Índices de saúde, educação, renda e longevidade sobem em todas as regiões. Outra boa notícia, o número de homicídios cai quase 7% e atinge o menor nível em 11 anos em todo o país em 2024.
14: Olá, boa noite. Recebemos hoje a economista e professora da FGV.